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2: 9:13.
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1: 9:38.
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1: 1028.
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0: Será que ela volta, gente?
1: Jefferson Moraes, sai amanhãs.
2: Obrigado, irmão.
1: Bom demais.
2: Prazer demais ter você aqui.
1: Tudo bem com vocês? Felicidade enorme estar aqui.

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1: 6:03.
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0: Meia-noite 42.
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1: 1 e 3.
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1: 3 e 5.
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5: E essa é mais uma nossa, Simone Simara.

Oi, me responde. Você tá aí? O que que tá acontecendo?

fica com Deus. Ó.

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1: 3:45.

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1: 4 e 3.
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1: 5 e 7.
2: Deus, nosso Pai, que sois todo poder e bondade, dai força àqueles que passam pelas provações, dai a luz àqueles que procuram a verdade, e ponde no coração do homem a compaixão e caridade. Deus, dá ao viajor a estrela guia, ao doente o repouso, a criança o guia, o órfão o pai. Senhor, que a vossa bondade se estenda sobre tudo o que criaste. Piedade, Senhor, para aqueles que não vos conhecem. Esperança para aqueles que sofrem. Que a vossa bondade permita aos espíritos consoladores derramarem por toda a parte a paz, a esperança e caridade. Deus, um raio, uma faísca do vosso amor pode abrasar a terra. Deixai-nos beber nesta fonte de bondade fecunda e infinita, e todas as lágrimas secarão, e todas as dores acalmar-se-ão. Um só coração, um só pensamento subirá até vós, como um grito de reconhecimento e amor. Como Moisés sobre a montanha, nós vos esperamos com os braços abertos. Ó bondade, ó beleza, ó perfeição, e queremos de alguma sorte merecer a vossa misericórdia. Deus, dai-nos a força de ajudar, o progresso espiritual, a fim de subirmos até vós. Dai-nos a caridade pura, dai-nos a fé e razão, e dai-nos a simplicidade que fará de nossas almas um espelho, onde refletirá a vossa divina imagem. Você, amigo e ouvinte da Liberal FM, acredite na força, no poder e no amor de Deus, para que possa se levantar todas as vezes que cair. Diga sempre a você mesmo: vou conseguir superar todas as dificuldades. Serei um vencedor, pois sou filho do Deus vivo, o rei do universo.
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2: E agora, gente, vamos ouvir mais um depoimento de quem toma Samba Caetara Carmel. 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
3: 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Eu vou fazer uma caminhada, eu subi uma rampa, ficava meio cansado. Hoje eu subo tranquilo, não tem mais nada de cansado, viu?
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0: Fabio. Vai!
1: Vai, Aka. Fecha.
0: Gordinho, agora é só hora de se limpar. Aquela música lá que você não entrou, tá bom? Então, solinho, faz.

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1: 7:29.
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0: Câmara FM, agora 7 horas e 31 minutos.
1: 7 e 31.
0: Muito bom dia para você, quarta-feira, 19 de agosto de 2026. Começa agora pela Rádio Libera FM, a primeira edição do Jornal da Liberal, numa apresentação de Chico César e Ana Paula Freitas. Bom dia, Chico.
1: Bom dia, Ana, e bom dia a todos os ouvintes do Jornal da Liberal de toda a região do Araripe.
0: E vamos aos principais destaques da edição de hoje.
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1: A Câmara aprova projeto para ampliar a inclusão digital com inteligência artificial.
0: O MEC abre seleção de professores para acompanhar a aplicação do Enem 2026.
1: Nova lei seca prevê fiscalização para detectar drogas e pré-teste de álcool.
0: Copa do Mundo Feminina no Brasil. O Conselho Nacional de Educação aprova ajuste no calendário escolar de 2027.
1: E no giro policial das últimas horas.
0: Homem morre após colisão frontal entre moto e caminhão na BR-116.
1: Dono de bar é morto a tiro.
0: Dois homens são detidos com maconha após serem abordados.
1: Criança de um ano morre após ser encontrada dentro de balde.
0: Essas e outras a partir de agora no Jornal da Liberal, que já começou e já está no ar.
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0: Excelente manhã, bom dia, bem-vindas, bem-vindos ao nosso Jornal da Liberal em sua primeira edição, com muita notícia, com muita informação chegando para você em um giro por saúde, educação, economia, né? A movimentação também dos boletins de ocorrência nas delegacias e nos plantões também hospitalares aqui em destaque no seu Jornal da Liberal.
1: Aqui você tem vez, aqui você tem voz, a gente chega logo cedo, nessa manhã de quarta-feira, para deixar você por dentro do que acontece no nosso estado, na nossa região e também no nosso país como um todo, a notícia de primeira para você com credibilidade de verdade.
0: O telefone para você participar e interagir, você já conhece, é 87996005000.
1: 96005000.
0: É intervalo e a gente volta já.
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0: Liberal agora, 7:36.
1: Repita a hora certa, 7:36.
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1: Bom, e a gente chega com a nossa primeira nessa manhã de quarta-feira, falar sobre a Câmara que aprova projeto para ampliar a inclusão digital com inteligência artificial.
0: A Comissão de Ciência, Tecnologia e Inovação da Câmara dos Deputados aprovou um projeto que estabelece o acesso à inteligência artificial e à formação digital para seu uso como prioridades da inclusão digital. A medida prevê atenção especial a escolas públicas, comunidades rurais e regiões em situação de vulnerabilidade socioeconômica. O texto altera a forma como a proposta será incorporada à Política Nacional de Educação Digital, criada para ampliar o acesso às tecnologias e reduzir desigualdades digitais no país.
1: A iniciativa estabelece que ações de inclusão digital relacionadas à inteligência artificial deverão contemplar tanto o acesso às ferramentas quanto o desenvolvimento de competências para utilizá-las. A versão aprovada modificou aí a proposta original, que previa a destinação de pelo menos 15% dos recursos de pesquisa, desenvolvimento e também inovação de empresas beneficiadas pela Lei aí de Informática para programas de inclusão digital voltados à inteligência artificial. O relator aí considerou mais adequado inserir a medida na Política Nacional de Educação Digital, transformando a iniciativa em uma diretriz de alcance mais amplo para as ações aí do poder público.
0: Olha, lembrando que o projeto tramita em caráter conclusivo e ainda será analisado pelas comissões de Finanças e Tributação e de Constituição e Justiça e de Cidadania. Caso seja aprovado nas próximas etapas, seguirá para o Senado. A proposta precisa ser aprovada pelo Congresso Nacional para que possa ser transformada em lei. A medida busca ampliar o acesso à inteligência artificial entre estudantes e populações que enfrentam maiores dificuldades de acesso à tecnologia, fortalecendo a formação digital e a inclusão em diferentes regiões do país.
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1: E o MEC abre seleção aí de professores para acompanhar a aplicação, né, do Enem 2026.
0: Atenção, professores da rede pública, estadual e do Distrito Federal que poderão atuar na rede de interlocutores escolares durante o Enem 2026. A iniciativa do Ministério da Educação, MEC e do INEP busca ampliar a mobilização dos estudantes, né, e reforçar o acompanhamento da aplicação do exame, que passará a integrar o Sistema de Avaliação da Educação Básica, SAEB. A mudança ocorre após o decreto 12.915/2026, que ampliou as funções do Enem. Além de continuar sendo utilizado para acesso ao ensino superior e certificação do ensino médio, o exame também produzirá dados para avaliação das redes de educação básica.
1: E a indicação dos docentes será feita pelas secretarias estaduais de educação. E podem participar servidores públicos docentes da rede estadual ou do Distrito Federal que estejam aí em efetivo exercício. Os selecionados atuarão nas escolas públicas que receberão o Enem e contribuirão aí para o acompanhamento da aplicação e da segurança do processo. A inscrição será realizada pelo sistema eletrônico da RI e os candidatos homologados passarão por capacitação. Entre os requisitos estão possuir smartphone com internet móvel e não ter parentes de até terceiro grau inscritos no Enem no mesmo município em que atuarão. E os participantes receberão auxílio de avaliação educacional no valor aí de R$ 510 por diária.
0: Olha, lembrando que no cronograma, Chico, de 8 a 18 de setembro, haverá uma indicação dos interlocutores pelas secretarias. No dia 21 de setembro, a divulgação dos pré-indicados. De 22 a 27 de setembro, a confirmação e complementação cadastral. De 29 a 4 de outubro, indicação complementar. De 6 de outubro, divulgação da relação complementar. A haverá também de 7 a 13 de outubro a confirmação e cadastro. 14 de outubro, convocação para capacitação. De 15 a 28 de outubro, capacitação à distância e avaliação. Dia 30 do 10, né, a divulgação de interlocutores que atuarão no Enem. E de 8 a 15 de novembro, oficialmente, a aplicação do Enem 2026.
1: Anne, só lembrando que a edição deste ano terá aplicação em mais de 10 mil novos locais de prova e a rede de interlocutores escolares deverá reforçar o suporte às escolas e contribuir para a organização aí do exame em todo o país.
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1: E agora a gente fala sobre a Copa do Mundo Feminina no Brasil, porque Conselho Nacional de Educação aprova ajuste no calendário escolar de 2027.
0: Em 2027, a Copa do Mundo Feminina da FIFA será realizada no Brasil entre 24 de junho e 25 de julho. E o calendário escolar do ano que vem vai ser ajustado para contemplar a realização do campeonato no país. A medida vale para os municípios que vão receber partidas da Copa e nas regiões metropolitanas ou áreas diretamente impactadas pela realização do Mundial.
1: O Conselho Nacional de Educação aprovou por unanimidade parecer, né, que orienta os sistemas de ensino sobre a adequação dos calendários escolares durante o período da competição. Isso deverá ser feito considerando as particularidades locais e o calendário oficial da competição. Nas 8 cidades sede e também áreas diretamente envolvidas com jogos, os sistemas de ensino deverão aí considerar a programação da Copa no planejamento das atividades escolares. Nas demais localidades, caberá às redes avaliar as medidas mais adequadas à sua realidade.
0: Lembrando também que os Jogos da Copa do Mundo Feminina da FIFA vão ser realizados nas cidades sede de Belo Horizonte, Brasília, Fortaleza, Porto Alegre, Recife, Rio de Janeiro, Salvador e São Paulo. A orientação para 2027 segue procedimento já adotado pelo Conselho Nacional na preparação para a Copa do Mundo de 2014, também realizada no Brasil. Naquele ano, as redes de ensino também adotaram diferentes formas de organização. Algumas ampliaram o período de férias para abranger a competição, enquanto outras optaram pela suspensão das aulas nos horários ou dias de jogos.
1: E lembrando que em todos os casos devem ser cumpridos aí os requisitos previstos na Lei de Diretrizes e Bases da Educação Nacional, cumprimento da carga horária e também dos dias letivos. O parecer aprovado pelo Conselho Nacional ainda precisa ser homologado pelo Ministério da Educação para produzir assim esses efeitos. E a Copa do Mundo Feminina da FIFA vai reunir 32 seleções com 64 partidas no Brasil. E será a primeira vez em que a competição será realizada na América do Sul.
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1: Ligando o Sertão do Araripe através da notícia, estamos nós aqui no Jornal da Liberal em sua primeira edição. Ana, agora a gente traz uma notícia, entendeu? Que é nova, vamos dizer assim, entre aspas, porque nova lei seca prevê fiscalização para detectar drogas e pré-teste de álcool.
0: É, o Conselho Nacional de Trânsito, que é o CONTRAN, aprovou novas regras para fiscalização da lei seca. A regulamentação amplia os procedimentos de abordagem e permite o uso de equipamentos capazes de identificar substâncias psicoativas, além de criar uma triagem inicial para detectar possíveis sinais de consumo de álcool. Entre as mudanças está o uso de pré-teste ou teste passivo de alcoolemia, que poderá indicar a presença de álcool. O resultado inicial, entretanto, não será suficiente para aplicar multa ou comprovar que o motorista dirija sob influência da substância.
1: Em caso de indicação positiva, deverão ser adotados aí os procedimentos previstos para a confirmação. A norma também regulamenta equipamentos destinados à identificação de outras drogas. Os dispositivos deverão ser certificados pelo Sistema Brasileiro de Avaliação aí da Conformidade por organismo também, né, acreditado pelo Inmetro. E o resultado será qualitativo e deverá ser considerado em conjunto com os sinais apresentados pelo condutor. A avaliação da capacidade psicomotora continua prevista como instrumento de fiscalização, sendo necessário o registro aí de pelo menos 2 sinais de alteração.
0: Lembrando que a regulamentação estabelece procedimentos específicos quando resíduos de álcool na boca podem interferir no resultado, como após o uso de enxaguante bucal ou consumo de produtos com álcool. Nesses casos, um resultado positivo no teste passivo deverá ser seguido de nova avaliação antes de qualquer conclusão. Sempre que possível, motoristas envolvidos em sinistros deverão passar por fiscalização. Nos acidentes com morte, deverá ser realizado o exame para verificar verificar a presença de álcool ou outras substâncias psicoativas. As informações coletadas poderão contribuir para o planejamento de políticas de segurança viária e as penalidades para quem se recusa a realizar o teste permanecem as mesmas.
1: E a conduta continua sendo considerada infração gravíssima, com multa de R$ 2.934,70 e suspensão da Carteira Nacional de Habilitação CNH por 12 meses. Em caso de reincidência no período aí de 12 meses, o valor da multa chega a R$ 5.869,40. A resolução não cria novas multas nem modifica as penalidades previstas no Código de Trânsito Brasileiro, CTB. O bafômetro continuará sendo utilizado normalmente nas fiscalizações e as novas regras passarão a valer após a publicação aí no Diário Oficial da União. Já as alterações nas fichas de fiscalização e também nos códigos de enquadramento terão prazo de 60 dias para implementação.
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1: Agora 7h46.
0: 7h46.
1: Ó, Flávio Dino e Alexandre de Moraes defendem discutir dispensa de diploma para jornalista.
0: É, Chico, os ministros do Supremo Tribunal Federal, Flávio Dino e Alexandre de Moraes, defenderam nesta terça-feira a rediscussão sobre a decisão da corte em que em 2009, dispensou o diploma de jornalista para exercício legal da profissão. A discussão voltou à tona durante sessão na primeira turma, que julgou um caso de direito de resposta envolvendo a TV Globo e uma clínica médica citada em uma reportagem sobre assédio sexual.
1: E durante a sessão, Dino disse que a decisão do Supremo, que dispensou o diploma para exercício da profissão, se tornou um complicador aí para o julgamento de casos sobre liberdade de imprensa. A extensão automática desse regime de garantias, né, a qualquer blogueiro pode levar a que o PCC e o Comando Vermelho façam um concurso para selecionar blogueiros, disse ele, viu, Ana?
0: É, Chico, e Moraes defendeu a regulamentação da profissão e disse que o direito constitucional à liberdade de imprensa não pode ser invocado por usuários que usam as redes sociais para cometer crimes contra a honra e atos de desinformação. Hoje, com as redes sociais, qualquer pessoa acorda e diz que a partir de hoje eu sou jornalista e começa a ofender a honra de inúmeras pessoas e se escudar da liberdade de imprensa, completou aí o ministro.
1: É, em 2009, o STF decidiu que a exigência de diploma de jornalismo e do registro profissional para exercício aí da profissão é inconstitucional. Por maioria de votos, a Corte entendeu que o decreto-lei 972 de 1969 não foi recepcionado aí pela Constituição de 1988. O decreto criou regras para exercício aí da profissão, entre elas a obrigatoriedade de registro no Ministério do Trabalho e diploma de curso superior em jornalismo.
0: Olha, Chico, e apesar de trazer do jornalismo, a gente não pode deixar passar despercebido uma informação como essa. Isso serve para todas as profissões. O exercício ilegal da profissão, né, ela é enquadrada na forma da lei. Muitas delas, né, têm punições mais severas, outras acabam sendo mais brandas. Por exemplo, uma pessoa não é porque sabe fazer todo um procedimento, por exemplo, dentário, né, que seja implante, extração, né, aplicar uma anestesia. Isso não quer dizer que porque sabe, se ele não é formado, se ele não tem, né, o CRO, que é do Conselho Regional de Odontologia, ele não pode atuar. Ah, mas eu terminei o curso, eu estou fazendo o curso. Então, ainda assim, ou você é estudante, ou você trancou, né, ali a graduação, Chico César. Então, você não pode exercer. O exercício ilegal de qualquer profissão, estou falando dentista, porque são os casos que a gente mais acompanha, né, aqui no estado de Pernambuco. Eu não vou nem para outros estados, né, aqui mesmo, na nossa realidade. Né, são casos como esse, de abrir, por exemplo, consultórios sem ter terminado. Um advogado, né, que terminou direito o curso, ele pode ter terminado, né, a graduação por inteiro. Enquanto ele não passar no exame da OAB, duas fases, né, e ainda são duas, olha como é rigoroso. Enquanto ele não passar, ele não pode exercer. Ele pode ajudar, auxiliar, né, em escritórios, né, junto a outra equipe de advogados, mas, né, fazer defesa na justiça, assinar, né, ele não pode, porque ele não tem ali a sua, digamos assim, a sua liberdade, né, a sua carteira oficial. E assim em muitas profissões. Tem gente, por exemplo, que pode até ajudar, sei lá, né, muitas vezes na questão da medicação e tudo mais, mas se ele não é formado, não é médico, não queira interromper, né, daqueles que tem ali. Porque muitas vezes acontece, Chico, o erro, né, da profissão, infelizmente, mesmo a gente estando formado, né, exercendo ali bonitinho, tentando exercer o que diz a legislação. Você imagina quem não está formado na área. E muitas vezes, algumas como essa, que foi o caso do jornalista, nesse período de eleição, a gente vê muito disso. Quantas pessoas que simplesmente porque tem um aparelho celular melhor, né, abrem ali um vídeo, né, uma live ao vivo, ou montam, né, em seus escritórios uma rede como se fosse de rádio na internet, né, ou podcasts e tudo mais, e diz: a partir de hoje, né, eu sou locutor, radialista, jornalista, sou blogueiro, né? Blogueiro é quem tem blog, né? Assim, muitas vezes tem a questão da influência digital, bem verdade, existem os influencers, mas sem influência, né, simplesmente começar a gravar vídeos. Qual a influência que você tem do que você fala, do conteúdo que você posta? Pessoas consomem o seu conteúdo, comprariam aquilo que você está dizendo? Isso sim é sem influência. Às vezes a gente até passa despercebido, acaba sendo sem nem perceber, né? Naturalmente, por exemplo, né, se na TV muitas vezes a gente vê a mudança, Chico, principalmente isso serve muito para as mulheres, né? Às vezes começa a usar um determinado, sei lá, diadema na cabeça, daqui a pouco, né, vira uma febre, o Brasil inteiro começa, né, produzir e vender aquele diadema. A Xuxa, né, a Carla Pérez com aquela botinha, aquela chinelinha, né, que viralizou e todo mundo passou a comprar. Então assim, é uma influência, claro, no caso deles, eles têm um retorno financeiro, né? Outras pessoas não é bem o retorno financeiro, mas é a visibilidade. Então a gente tem que ter muito cuidado, Chico César, com o que a gente consome de conteúdo na internet, quem são as pessoas que a gente anda ali acreditando no conteúdo, se é verídico ou não, e muito cuidado, principalmente quando a gente compartilha, Chico, porque nesse período eleitoral a gente pode ser enquadrado, inclusive, na lei, se a gente divulgar, né, compartilhar ou fizer qualquer coisa, né, que espalhe ainda mais as notícias falsas.
1: É verdade, Ana, e você olha, já tem gente aí que diz que é influência, é blogueira, se for tudo, que já tem uma banca de advogado, né, para poder defender. Porque o que faz de errado é muita coisa mesmo. E outra, eu vou dar um exemplo aqui, você deu um exemplo aí, eu vou também dar um exemplo, né? Porque, tipo, você é motorista, né? Você é motorista daqueles qualificados. Mas se você não tem a carteira, a CNH, né? Como é que você vai comprovar que você está dentro da lei, dirigindo? Me diga aí, né? É complicado, você tem que ter a carteira. Se você não tiver, para a lei, realmente você está irregular. Então é dessa forma, é esse exemplo que a gente dá aqui para você que está do outro lado aí ouvindo a nossa programação.
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1: Vamos falar sobre eleição, porque, Ana, homem, branco e empresário. É perfil aí majoritário de candidatos.
0: O Tribunal Superior Eleitoral registrou 20.530 pedidos de registro de candidatura para as eleições desse ano. 8.732 a menos do que no pleito de 2022. Os dados foram atualizados na manhã, né, dessa terça-feira 18, portanto ontem, e do total de pedidos de registro de candidatura, 13.374, ou seja, 65% são de pessoas do sexo masculino. 7.156, ou 35%, são de pessoas do sexo feminino. Além disso, mais de 10 mil informaram ter cor branca e 2.576 ser empresário. As solicitações englobam os cargos de presidente e vice-presidente da República, governador e vice-governador, senador e suplentes, deputado federal, deputado estadual e deputado distrital.
1: A maior parte dos pedidos é para cargo de deputado estadual, 11.103 registros. Em seguida, aparecem as solicitações para deputado federal, 7.636, para deputado distrital, 420, para governar estados e o Distrito Federal, 196, para senador, 315, e para a presidência da República, são 13. A relação aí entre candidatos e vagas mostram, né, que é maior concorrência para o cargo de deputado distrital, com 17,5 candidatos por vaga, e para o cargo de deputado federal, com 14,88 candidatos por vaga.
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1: Agora 7h54.
0: 7h54.
1: Vamos falar sobre o benefício do INSS, que poderá ter até 30% destinado ao pagamento de aluguel.
0: A Câmara dos Deputados aprovou em 12 de agosto de 2026 o projeto de lei 462-2011, que cria o aluguel consignado. A proposta permite que aposentados, pensionistas do INSS, trabalhadores e servidores autorizem o desconto de até 30% da renda mensal para pagar o aluguel. A medida ainda não está em vigor. O texto precisa ser analisado pelo Senado e, se aprovado, seguirá para a sanção do presidente da República. República.
1: Pois é, se aprovar, e apesar de envolver aí benefícios do INSS, o projeto não determina corte automático nas aposentadorias ou pensões. O desconto só poderá ocorrer mediante autorização do beneficiário. A proposta busca substituir garantias tradicionais, como fiador, né, caução e seguro fiança, pelo desconto direto da renda. Duas ou mais pessoas também poderão contribuir com parcelas de suas rendas para completar assim o valor do aluguel. O projeto tramita no Congresso desde 2011 e sofreu alterações durante sua análise. E agora cabe ao Senado decidir sobre a continuidade da proposta.
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0: Ligando o sertão do Araripe através da notícia, 7h56.
1: Repito, 7h56.
0: Agradecendo também o carinho e a audiência, alguns ouvintes já participando nessa manhã do nosso Jornal da Liberal. Bom dia, olha, vai ter 13º para o Bolsa Família. Sou a Vera aqui da Serra Boa Fé. Onde fica a Serra Boa Fé, Vera? Participa com a gente aí também, manda, né, no nosso jornal qual é o município. Bom dia, estou sempre aqui ouvindo as notícias de manhã e também do meio-dia. Eu lembro que a Vera era bem participante, né, aqui do nosso Jornal da Liberal. Se não estou enganada, da Serra Boa Fé.
1: É Verônica,
0: eu,
1: né,
0: acho que é de Exu, mas não tenho certeza, né? Serra Boa Fé, é isso? Participa com a gente aí, Verônica, manda qual é o município.
1: Não tem, né, Ana?
0: E não tem, né? Na verdade, é uma pergunta constante aqui do nosso Jornal da Liberal. É, foi uma promessa de campanha, né, do governo do estado, foi cumprido, né, porque lá disse que não era permanente, lembrando, não existe bolsa, 13º de Bolsa Família, permanente, né, é um programa, digamos assim, que eles podem colocar na pauta do orçamento para o ano seguinte, né, mas isso só foi feito durante 2 anos e depois disso não teve mais, né, que foi justamente no período da crise, né, Chico, da pandemia,
1: é verdade,
0: da Covid-19.
1: A gente trouxe ontem, o valor do Bolsa Família é R$600, né, R$600, agora tem os adicionais, que esse mês pode chegar até R$850.
0: Até 850, lembrando.
1: Os adicionais.
0: Para quem está, né, dentro dos critérios, né? Isso, né, Chico? Olha, tem mais ouvintes participando com a gente. Chico e Ana, Linda e Ilma, estamos na escuta do jornal todos os dias. Pessoal lá do Sítio Queimadas, Dona Ivonete, seu Sebastião, um abraço para vocês também. O Lenilson, Neilson, Vandeilson, toda a família.
1: Só lembrando, Ana, quem está dentro dos critérios pode chegar até mais ou até menos, né?
0: Até
1: do que
0: mais,
1: isso,
0: eu,
1: né,
0: conheço, né, pessoas que, então, recebem bem acima,
1: bem,
0: né,
1: acima
0: desse valor pré-estabelecido. Ana Paula, bom dia. Quem fala, né, aqui ouvindo o jornal é o Heraldo da Serra da Matinha. Serra Boa Fé é vizinha aqui, a Serra da Matinha, né, divisa de Exu e Bodocó. Né, o Heraldo está informando pra gente aqui. Obrigada, viu, Heraldo, pela informação também. Tem gente que tá fazendo a inveja, Chico, uma hora dessa cedo. É a Francisca.
1: Ainda bem que tá escuro.
0: Da Serra do Mulungu. É um leitinho, né? Tem
1: e
0: aqui,
1: o quê?
0: Eu acho que é um. Eu não tenho certeza
1: pastel.
0: Se é um pastel,
1: é,
0: né?
1: É, pastel.
0: Tá parecendo
1: se
0: um pastel
1: queijo,
0: ou um queijo, né? Não sei.
1: É, se for pastel de. É, acho que é pastel de queijo, tá vendo?
0: Né? Tem
1: se
0: hora
1: for,
0: que fica
1: tá
0: mais clara
1: inveja.
0: A imagem, mais escura.
1: Ou tapioca, Ana? Não, é queijo, é queijo. Ana.
0: Tapioca
1: é queijo.
0: Com queijo, né?
1: É, tapioca
0: é só
1: com queijo.
0: Pra você ficar com fome, viu, Chico?
1: Tapioca tá aberta e o queijo ali dentro, né?
0: Bom dia pra nossa ouvinte. Obrigada, viu, Francisca, pela imagem,
1: é,
0: né, para fazer...
1: Mesmo. É Chu, ela disse.
0: Ela tá participando com a gente, né? É sim, é Chu, viu? Tô ouvindo o Jornal da Liberal, né? Um abraço para você também, obrigada pelo carinho. Meu amigo Wallace Produções, um alô para nós, né? Tô descendo pra rádio agora. Tá atrasado, viu? Você tá igual
1: atrasado.
0: A Lidiane Samara, é 7h59, já tá na hora de estar no plantão, né? Bom dia pra Inácia, na Serra do Brejo. Tô tomando meu cafezinho também com leite e comendo um cuscuzinho com ovo, né? Mas tô ouvindo o Jornal da Liberal, tá vendo?
1: Também,
0: Chico?
1: Fazendo inveja, né, ao dizer isso, né?
0: Abraço, viu, Inácia? Obrigada também. Bom café da manhã pra você. Obrigado pela participação no Jornal da Liberal. Tem algumas mensagens de áudio? Vamos ver quem tá com a gente, Chico? Bom dia.
8: Paula Freitas, Chico César. Sou ouvinte do seu jornal. Sou Gracinha, município da Fazenda. Fazenda Maracujá, município de Parnamirim. Sou ouvinte do seu jornal da Bem Cedo. E da tarde, e da meio-dia.
1: Fazenda Maracujá, município de Parnamirim, viu, Ana?
0: Essa eu não conhecia, viu, Chico?
1: Verdade. Esse povo aí que faz essas invejas a gente aqui pela manhã, eu vou fazer uma lei determinando que agora nós vamos para casa dele fazer o jornal de lá.
0: Tá, vai entrar na lei,
1: é,
0: né?
1: Vou fazer o jornal da residência de quem fica aí fazendo inveja a gente.
0: Ó, a divisa de Bodocó e Exu, mas aqui é Exu, viu, Ana? Um abraço, Verônica. Obrigada por informar pra gente também, participar do jornal. Deus abençoe vocês também. Minha amiga Janira, Serra dos Paudóia, tá sumida de Janeira e as pitaias. Deu certo a plantação de pitaia. Um abraço
1: que
0: pra
1: é pitaia,
0: você,
1: Ana.
0: Minha amiga. Obrigada pelo carinho.
1: Pitaia é o quê?
0: Pela audiência. uma fruta, Chico, você não conhece? Bem rosa, escura, assim, você nunca viu? Sério? Não faça uma vergonha dessa no jornal. Já basta você dizer que não conhecia cará, né? Será que você vai dizer que não conhece pitaia também? Não faça essa vergonha.
1: Sim, mas eu fui atrás e encontrei o cará, viu?
0: Quem foi que lhe disse que existia cará?
1: Foi minha cunhada.
0: Cará, tá vendo?
1: Minha cunhada.
0: Obrigada, cunhada.
1: Minha cunhada,
0: né?
1: foi Maria do Carro, Cota, lá no TIU.
0: Obrigada, Cota, por deixar eu passar de mentirosa aqui dizendo que existia cará e ele dizendo que não sabia. Nunca ouviu. Falei, aliás, ninguém
1: ela
0: dessa
1: disse
0: rádio
1: que tinha
0: sabia.
1: Razão, é da família do Inhame mesmo.
0: Ninguém conhecia cará, nem a Lidiane, nem é. Chico, nem Berg.
1: Eu não conheço ainda.
0: Só acreditou porque foi a cunhada, tá certo, mas
1: não,
0: obrigada.
1: Não, é porque
0: ainda
1: não vi, entendeu, Ana? Quando eu ver, aí eu digo, agora eu conheci o cara.
0: Olha, tô terminando de tomar café também, vamos pro batente novamente, abençoada quarta-feira para todos, pessoal na GG Placas, né, o Roberto Yuchu, né, tá lá, e também tá dizendo, eu acho que todo mundo tá tomando café da manhã, viu, Chico?
1: Só nós não, né?
0: Fernanda da Serra da Pitombeira, em Granito, Fabinho e Felipe também, seus filhos, tem a Felícia agora também, né, Fernanda? Um beijo para ela, para toda da família, obrigada também, ouvindo o nosso jornal.
1: Que a Fernanda não participava com a gente, né?
0: Ela tá de neném, né?
1: Tá
0: de recém-nascido.
1: Pois é, apareceu aí mais um bebezinho pra fazer dupla aí, né? Vai ser o trio agora, né, Ana?
0: É.
1: Com Fernando, aliás, com Felipe e Fabinho.
0: É, Fábio, Felipe e Felícia.
1: É Felícia?
0: É
1: a menininha?
0: Felícia, é uma moça agora.
1: Então, dois vão ser música e ela cantora.
0: Tá feito, então, o trio, né? Mauro, um abraço pra você, obrigado também, manda um abraço pra minha tia, Valdereis, também meu primo Genilson, lá ouvindo do Jornal da Liberal também em sua primeira edição, no bairro Nossa Senhora de Fátima. A Francisca, na Serra da Inveja, também está participando com a gente, né? Roseli de Bodocó, esse aumento está sendo, no caso, então, para todo mundo, né? Que tem o Bolsa Família. É, para quem está enquadrado nos critérios, né?
1: Critério.
0: Já precisa ter o Bolsa Família como pagamento básico, né? Dos R$600. E aí tem mais alguns critérios agora que o governo está fazendo, né? Melhorar o orçamento e chegando a 850 nesse mês de agosto. Mas tem muita gente que está recebendo acima disso. Outros que não tem nenhum acréscimo, né?
1: Só recebe os 600,
0: não está na,
1: né,
0: vulnerabilidade,
1: não tem adicionais,
0: filho,
1: né,
0: não tem gestante, não tem nada, então continua ali somente com os R$600. Ele melhorou ainda mais de quem já tem alguns benefícios para enquadrar.
1: É.
0: Né? Raimundão da Lagoa Nova também está na escuta do jornal. Um bom dia para você também.
1: Que aí,
0: ó, mais um, viu?
1: Aí é carne, César, né?
0: Carne,
1: tapioca?
0: Carne, que nem ele diz.
1: E a sempre
0: turma,
1: a tapioca, né?
0: E a tapioca tá acompanhando a turma aí, né? Quem é que está com a gente? É o Pinto no Bar da Serra da Pitombeira.
9: Olá, bom dia, Ana Paula.
1: É ele mesmo.
9: Bom dia, Chico César. Sou eu, Pinto do Bar, Serra da Pitombeira. Estou passando para nos comunicar que hoje está muito frio, minha amiga. Querendo gelar, né?
1: Está gelando lá.
9: Porque é muito frio. E a gente esperava sozinho, né? Nessa época é de esquentar o tempo, né? Mas tá frio mesmo aqui na Serra da Pitombeira, viu, gente? Bom dia para o nosso amigo Antônio Bruno da Simão, Sérgio Bigode de Serlândia, a Mata Liberal, a LGTB, né? Minha amiga Ciana Franga, no Ciclo Princípio, né? Sérgio Martins, toda a família na Ciclo Mião, né? Heraldo na Serra da Matinha. Nosso Naldinho também, né? Na Serra da Baixa. Nosso amigo do Bar do Calumbi também, né? Serra da Baixa. Nosso amigo Nego de Alaí, né? Serra da Palma 1. Cuida para cuidar, até um bom dia, pessoal. Tem um pintal grande.
10: Bom dia, Chico César, bom dia, Ana Paula, aqui é o Antônio Bruno de Cacimbo Nova, estou ouvindo o Jornal da Liberal, estou aqui na estrada de Bodocó, mas estou ouvindo a Liberal, então bom dia.
11: Bom dia, Ana Paula, bom dia, Chico César, sou Cícero do Sítio Manuíno. Hoje eu quero desejar meus parabéns para o meu filho, Samuel, que está aniversariando hoje, quero desejar tudo bom para ele, paz, saúde, alegria, quero que Deus dê muitos anos de vida a ele e essa data se repita por muitos, muitos anos. Um bom dia. Passar os parabéns para ele.
12: Bom dia, Chico César. Bom dia a todos os ouvintes da Rádio Liberal. Bom dia, Ana Paula Freitas, que ela é do Sítio Veludo. Quero dizer que eu e minha filha Carla, nós não perdemos só o Jornal da Liberal. Tenha um bom dia.
13: Bom dia, Ana e Chico. Aqui é Damiana de Serrolândia. Ana, eu queria uma informação aí, porque meu marido só tem 30% de visão de um olho. Ele não enxerga para votar. Aí eu queria saber como é que vai ser, porque alguém não pode entrar com ele. Ou de menor pode entrar. Eu queria essa informação. Aqui é Damiana de Serrolândia. Ana, eu queria uma informação aí, porque meu marido só tem 30% de visão de um olho. Ele não enxerga para votar. Aí eu queria saber como é que vai ser, porque alguém não pode entrar com ele. Ou de menor pode entrar. Eu queria essa informação.
0: Olha, Damiana, eu prometo que vou buscar essa informação e tento te trazer meio-dia aqui no Jornal da Liberal. Como é que faz para quem tem visibilidade baixa para a votação para as eleições desse ano de 2026, se teve alguma alteração? A gente vai buscar essa notícia, né? Vai buscar aqui com o pessoal do Tribunal Regional Eleitoral e aí tenta trazer o meio-dia para responder com precisão a sua dúvida também participando aqui do nosso Jornal da Liberal. Quem também está com a gente, gostaria de mandar também um alô para o nosso amigo, né? Os nossos amigos que estão sempre aí acompanhando o Jornal da Liberal. Cabeça Banca, Milton, Socorro, Matricista, é isso? Né? E todos ouvindo a Liberal, nossa amiga, né? Esse ano lá do sítio, deixa eu ver quem é, é o José, né? Que tá com a gente aí, todo o pessoal participando também do Jornal da Liberal. Um abraço, José, para você também. Chico e Ana, queria saber também, né, sobre essa questão do Bolsa Famílias, de tirar os R$600, né? Quem já tirava um valor acima, né? No caso, vai diminuir? Não, não vai diminuir, não. Não altera. Altera se sair alguém dos componentes familiar, né? É. Casou, ou então comprou.
1: Os adicionais, chamados adicionais, né?
0: É, mas permanece.
1: Mas continua, permanece.
0: Normalmente, né? E sobre mães de Pernambuco, né? Quem que já está com um ano e um mês, né? Tive meu filho, até agora não fui inclusa, né? Só da minha filha mais velha que recebi e depois parei de receber, né? E ela mandou aqui uma foto. É importante sempre estar atualizando.
1: Atualizando,
0: tá?
1: É verdade.
0: Né? Nesse caso aqui, você está numa posição bem distante, né? Tem mais de 131 mil mulheres, mães na espera na sua frente. Mas é sempre importante entrar todos os dias e atualizar
1: o cadastro.
0: Porque aí diminui, né? E lembrando, é bem facinho, Chico, é só o CPF e a data de nascimento, né? Não tem muita burocracia, não. Dá para as mães fazerem isso constantemente. Todo dia abre lá o aplicativo ou o site do Mães de Pernambuco e atualiza, tá bom? Fica à vontade.
1: Não, aqui é...
0: Você ia dizer do café também?
1: É, do café aí.
0: Chegando, né? Da caminhada, tomar um café quente. Bora, né, a Bia. Bia, um abraço para você. Também queria, viu, Bia? Mas nesse momento ainda não tem como, né? Só no final, depois do jornal. Um abraço para você. Bem-vinda sempre. Obrigada pelo carinho, pela audiência. Amanheceu aqui, turma também participando com a gente. A das Neves, deixa eu ver se é ela mesmo, do sítio Lombar, também está participando do Jornal da Liberdade. Tem muitas participações, Chico. E a gente, claro, vai trazer no decorrer ainda do nosso Jornal da Liberal em nossa primeira e segunda edição. Josimar, um abraço para você também na sintonia. Hora então do nosso intervalo, não sai daí, já já mais informações e mais participações.
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1: Liberal agora, 8 horas e 13 minutos.
2: 8 e 13.
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2: E a gente continua a deixar você muito bem informado e após 55 anos de trabalho sem salário, mulher deixa casa de família investigada no Ceará.
1: A trabalhadora doméstica de 62 anos, que passou 55 anos sem receber salário, deixou a residência onde vivia com a família investigada por submetê-la a condições análogas à escravidão. O imóvel fica em um condomínio de alto padrão em Eusébio, na região metropolitana de Fortaleza. E segundo informações do Ministério Público do Trabalho, né, o vínculo empregatício foi encerrado e a mulher não trabalha mais no local. A defesa da família afirmou que ela deixou a casa em 27 de julho para passar um período com a irmã e outros parentes no interior do estado.
2: Ana, e a mulher, né? Essa mulher citada na matéria chegou à residência da família aos 7 anos, em 1971, e permaneceu ligada aí ao grupo por mais de 5 décadas, acompanhando 3 gerações durante esse período. Realizou tarefas domésticas e cuidou aí de crianças sem receber salário regularmente e sem ter acesso à educação formal. De acordo com a fiscalização trabalhista, a rotina começava por volta das 4h30 da manhã, com o preparo do café da manhã e a organização aí das crianças para a escola. Ao longo do dia, ela realizava serviços domésticos, preparava refeições e cuidava dos menores.
1: A Auditoria Fiscal do Trabalho estimou em mais de 1,5 milhão os valores relacionados a salários, férias, 13º salário, FGTS, horas extras e outras verbas trabalhistas. Um termo de ajustamento de conduta TAC firmado com o Ministério Público do Trabalho prevê, entre outras medidas, o pagamento de R$50 mil em verbas rescisórias e a aquisição de um imóvel para a trabalhadora. A investigação também apontou uma situação de forte dependência econômica e social.
2: E segundo os auditores, a mulher não sabia ler, não tinha conta bancária e praticamente não mantinha relações fora do núcleo familiar. O caso foi descoberto após uma denúncia anônima ao Disque 100. A defesa dos empregadores nega as acusações e afirma que a relação entre a família e a trabalhadora era baseada em convivência, cuidado e afeto construídos ao longo dos anos. O caso continua sendo acompanhado pelas autoridades competentes.
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2: Agora a gente fala sobre a escala 6x1 que avança após 82 dias, mas ainda não há calendário no Senado.
1: O presidente do Senado, Davi Alcolumbre, assinou despacho para fazer avançar a PEC do fim da escala 6x1 após 82 dias de espera, mas ainda não há definição sobre os próximos passos da proposta. O gabinete do presidente da Comissão de Constituição e Justiça, Otto Alencar, informou à reportagem que não recebeu sinalização sobre quando o texto chegará ao colegiado. Na base governista, a expectativa sobre o avanço da PEC voltou a crescer após a reaproximação entre Alcolumbre e o presidente da República.
2: E, no entanto, afirmam que ainda não há uma data e esperam que o desenho da tramitação fique mais claro até o próximo esforço aí concentrado no Senado. Previsto aí para começar em 31 de agosto, a PEC 221 de 2019 chegou ao Senado em 28 de maio, depois de ser aprovada em 2 turnos na Câmara e, desde então, permaneceu aguardando aí o despacho da presidência da Casa. Na última sexta-feira, né, dia 14, Alcolumbre anunciou que havia determinado o encaminhamento às comissões de 3 matérias, a PEC do fim da escala 6x1, a PEC da segurança pública e a proposta sobre minerais críticos.
1: A assessoria do presidente do Senado confirmou nessa terça-feira que Alcolumbre já assinou o despacho. O ato, porém, ainda precisa percorrer procedimentos internos antes de se refletir na tramitação da proposta. Conforme anunciado na sexta-feira, foi determinado pela presidência o despacho das 3 matérias. Seguindo aí o rito regimental, foi solicitada à Secretaria-Geral da Mesa a elaboração dos respectivos despachos, analisando o conteúdo das proposições preliminarmente e indicando as comissões pertinentes, informou a assessoria. Segundo o gabinete, depois dessa etapa serão feitos os encaminhamentos necessários e as publicações devidas. A previsão é de que as atualizações da tramitação apareçam no sistema do Senado nos próximos dias.
2: E na prática, a assinatura de Alcolumbre inicia o movimento para retirar a PEC da situação em que permaneceu por quase 3 meses, mas ainda não define a velocidade que a proposta terá dentro do Senado. O gabinete de Otto Alencar, que preside aí a CCJ, afirmou, né, à imprensa, é que não houve aí até agora qualquer sinalização de Alcolumbre sobre quando o texto será encaminhado ao colegiado. A comissão deverá ser uma das primeiras etapas da tramitação antes de uma eventual votação no plenário. A assinatura do despacho aí havia sido revelada na última terça-feira, portanto ontem, pela coluna e do Metrópolis, que, segundo a publicação, Alcolumbre também ainda não havia conversado com voto sobre a condição aí da proposta na CCJ.
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2: O projeto no Senado pode garantir direitos de pessoa idosa a PCDs a partir aí dos 50 anos.
1: É, Chico, um projeto de lei em análise no Senado Federal pode reduzir de 60 para 50 anos a idade para que pessoas com deficiência sejam consideradas idosas para fins legais. A proposta prevê a extensão dos direitos e das garantias asseguradas pelo Estatuto da Pessoa Idosa a esse grupo. O texto é o projeto de lei 401/2019, que já foi aprovado pela Câmara dos Deputados e pelas comissões de assuntos sociais e de Direitos Humanos do Senado. Agora a matéria aguarda votação no plenário da casa.
2: A mudança, no entanto, não seria aplicada aí automaticamente a todas as pessoas com deficiência que tenham 50 anos ou mais. De acordo aí com a proposta, a condição de pessoa idosa deverá ser reconhecida a partir de uma avaliação individual realizada por equipe multiprofissional, considerando aspectos médicos, psicológicos e sociais. Atualmente, o Estatuto da Pessoa Idosa estabelece os 60 anos como marco para o reconhecimento legal da condição aí de pessoa idosa.
1: Caso o projeto seja aprovado, pessoas com deficiência que atenderem aos critérios estabelecidos poderão ter acesso antecipado às proteções previstas na legislação. A proposta foi apresentada levando em consideração as particularidades do envelhecimento da população com deficiência. Entre os argumentos utilizados está a possibilidade de desgaste físico mais acelerado e a redução da expectativa de vida em determinados grupos de pessoas com deficiência.
2: Apesar de já ter avançado aí nas comissões e na Câmara dos Deputados, o projeto ainda não virou lei. Para entrar em vigor, a proposta precisa ser aprovada pelo plenário do Senado e, posteriormente, seguir as demais etapas previstas no processo legislativo. Se aprovada, a mudança poderá representar uma antecipação do acesso às garantias previstas no Estatuto da Pessoa Idosa para pessoas com deficiência que apresentem individualmente as condições previstas no texto.
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1: Liberal agora, 8:20.
2: 8:20.
1: Agradecendo sempre o carinho e audiência, os ouvintes que continuam com a gente. Chico, né, e Ana, é o Adão Produções na sintonia do Melhor Jornal do Araripe. Um abraço para você, meu amigo Adão. Obrigado pelo carinho, pela audiência. Pessoal lá no Tamboril também ouvindo o nosso jornal.
2: Tamboril, manda um abraço para a Vaninha aí no Chamegos Bar, o pessoal todo aí. A Silvana também, o pessoal todo aí no Tamboril.
1: Minha amiga Juliana, todo o pessoal na UBS Tamboril também aí, sempre acompanhando o nosso Jornal da Liberal, né? Quem também tá ouvindo do Sítio Baixa Frio em Pubi. Aqui tá um frio, imagina, Sítio Baixa Frio, frio, viu, Chico?
2: É frio
1: chegou
2: mesmo,
1: por lá,
2: né?
1: Também. Claudiana e Aldo.
2: Eu queria saber lá na Serra da Geladeira como era que tá, né?
1: Gelado, com certeza. Maria, né? Eu recebo, Ana, BPC do meu filho, do Bolsa Família, né? Será que será cortado, né? Eu fazendo requerimento, será que eu tenho direito ainda de receber Bolsa Família? As pessoas falaram que tem um direito. Por aqui somos 5 pessoas, né? Uma coisa não pode interferir na outra, né? A questão do BPC do seu filho é direito, né? Pela necessidade de deficiência ou algo do tipo, né? Para ter sido concedido o BPC. O Bolsa Família é um programa de garantia para auxiliar também nessa renda, já que você precisa, né, parar suas atividades de trabalho para cuidar da necessidade do filho. É importante procurar, né, o setor da ação social do seu município para saber mais informações, né, sobre os procedimentos, tá bom? Um abraço para você, né? Jéssica do Sítio Bom Jardim, o esposo Naldo, também os parabéns pro meu filho, Ana Jefferson, que tá fazendo idade nova hoje. Tudo de bom para você, saúde e muita paz aí para o Jefferson.
2: Será que,
1: Chico,
2: tem um bolinho hoje, Ana?
1: Com
2: lá?
1: Certeza, né? Não pode passar despercebido,
2: né?
1: Não, em branco não. Tá tendo, né, bolinho de caco, tapioca, tudo que você imaginar
2: quando,
1: aqui, quando imagina no aniversário.
2: Eu tenho um bolinho todo mês, eu.
1: Helena, Sítio Bela Vista, povoado de Varzinha, né? Um abraço para você também. Obrigada pelo carinho e pela audiência aí no Jornal da Liberal em sua primeira edição. Tem intervalo e a gente volta já.
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3: Liberal FM, 8 horas e 26 minutos.
4: 8h26.
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4: Agora chega o noticiário policial das últimas horas. Homem morre após colisão frontal entre moto e caminhão na BR-116.
3: Um homem morreu na madrugada desta segunda-feira após um acidente envolvendo uma motocicleta e um caminhão no quilômetro 05 da BR-116 em Salgueiro, no sertão de Pernambuco. A colisão ocorreu por volta das 2h20 e a vítima tinha 39 anos. Ele conduzia a motocicleta quando ocorreu uma colisão frontal com o caminhão.
4: A suspeita inicial é de que a moto tenha entrado aí na contramão da rodovia e o homem não resistiu aos ferimentos e morreu no local. O motorista do caminhão não ficou ferido e realizou o teste do bafômetro, que apresentou resultado normal. As circunstâncias do acidente serão investigadas aí pela Polícia Civil.
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4: Criança de 1 ano morre após ser encontrada dentro de balde.
3: É, uma criança de apenas 1 ano morreu na tarde do último domingo na ilha do Maçangano, localizada na zona rural de Petrolina, sertão de Pernambuco. Segundo informações, o menino foi encontrado pela própria mãe dentro de um balde no banheiro da residência onde a família morava.
4: Uma equipe do Serviço de Atendimento Móvel de Urgência, o SAMU, foi acionada naquele momento e esteve no local para prestar socorro, mas a criança não resistiu. A Polícia Civil, né, foi acionada e a 213ª Delegacia de Circunscrição de Petrolina instaurou um inquérito policial para investigar as circunstâncias da morte.
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4: Dois homens são detidos com maconha após serem abordados.
3: Dois homens foram detidos na noite desta segunda-feira durante uma abordagem realizada pela GT Águas Belas na Agreste de Pernambuco. E segundo a Polícia Militar, a equipe realizava rondas quando avistou uma motocicleta ocupada por dois homens saindo de uma área conhecida pelo intenso tráfico de drogas. Os policiais realizaram acompanhamento e em seguida abordaram os ocupantes.
4: E durante a busca, pessoal, foram encontradas, né, com ele, né, duas porções de uma substância que ele afirmou ser maconha. O outro ocupante da motocicleta, identificado aí naquele momento também pela polícia, declarou que a droga também lhe pertencia. E diante da situação, os dois homens foram conduzidos e apresentados na delegacia de plantão, onde foram adotadas as medidas cabíveis.
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4: Dono de bar é morto a tiros.
3: Um homem foi morto a tiros na noite desta segunda-feira no bairro Aloísio Pinto, em Garanhões, na Agreste de Pernambuco. A vítima tinha 23 anos e, segundo informações, ele estava no bar em sua propriedade quando foi surpreendido por dois homens que efetuaram vários disparos de arma de fogo. A vítima foi atingida diversas vezes e morreu ainda no local. De acordo aí com informações, ele era suspeito de participação no homicídio que teve como vítima um jovem de 20 anos, ocorrido em 1º de junho do ano passado no bairro Parque Fênix, também em Garanhões. Ele foi preso pela Delegacia de Homicídios no dia 21 de janeiro de 2026 e estava em liberdade provisória desde o mês de junho.
4: O homem havia inaugurado aí um bar onde ocorreu o crime aproximadamente aí 8 dias. Equipes da Polícia Militar, o Instituto Criminalístico e também a Polícia Civil, naquele momento, estiveram no local para a realização aí dos procedimentos necessários. E após a perícia, o corpo foi encaminhado ao Instituto de Medicina Legal, IML, de Caruaru. E a investigação do homicídio está aí por conta, né, e responsabilidade da 22ª Delegacia de Homicídios de Garanhuns, que está aí apurando a autoria e a motivação do crime.
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3: Mais informações policiais logo mais ao meio-dia na nossa segunda edição do Jornal da Liberal, também no seu Honda 99. Quem também está ouvindo o jornal todos os dias é a Creuza, lá em Granito, do Sítio Palácio. Um abraço, Creuza, para você. Obrigado pelo carinho. Valzinho também está com a gente, está participando do Jornal da Liberal e as últimas participações de hoje.
5: Bom dia, Ana Paula. Bom dia, Chico César. Lisângela, gostaria de saber se os cartões do Bolsa Família que estavam bloqueados estão sendo liberados.
6: Bom dia, Ana Paula. Aqui é Dani do Sítio Escondido, município de Bodocó. Manda um alô aqui para nós aqui no Sítio Escondido, para minha mãe, meus irmãos e para meu filho José Rian. Não perdo um programa da Rádio Liberal. Nem o segundo, primeira edição.

0: de segunda. E um bom dia para vocês aí.
1: Bom dia, Ana. Mostra aí a Chico César, que é cará.
2: Bom dia, Ana. Bom dia, Chica. Aqui é Socorro do Sítio Peba, em Pubim. Tô ligadinho nos jornais. Ele deu um alô aí para mim, para minha mãe Cornelina, meu filho Eduardo, para Matinha Laura na Bonita. Tô ligadinha, tenha um bom dia.
3: Oi, Ana Paula, bom dia, eu sou Marilena, mãe do Gaguinho aqui de Santa Cruz da Venerada. Ana Paula, cadê meu alô que você, mais Chico César, não mandou para mim aqui de Santa Cruz? Eu estou te ouvindo todos os dias, ouvindo vocês aí, viu? Vocês gostam da brincadeirinha, eu também gosto de brincar, Ana Paula, adoro, viu? É para vocês, Chico César, mandar alô para mim aqui em Santa Cruz da Venerada. Eu estou te ouvindo. Bom dia, Ana Paula.
4: Bom dia, Ana Paula Freitas e Francis César. Aqui é a Celina do Sítio Brilho, Chaca Mãe e Filho. Estou ouvindo todo dia o Jornal da Liberal. Bom dia para todos vocês. Bom dia para toda a minha família.
5: Estou falando de Bodocó. Também estou tomando um café com a tapioquinha.
6: Bom dia, Ana Paula. Bom dia, Chico César. Aqui quem fala é Albertina de Bodocó. Ontem eu fiz um apelo para a prefeitura de roçar esse mato aqui de frente, que eu tomei informação que é da prefeitura. Mas Chico César não passou. Bom dia para todos. Eu me levanto até 6 horas. Eu não perco a primeira edição e a segunda edição. Só que eu não vou estar todo dia. Bom dia, que isso aí incomoda. E aí eu não gosto muito, não. Não consigo esquecer disso. Por favor, que a prefeitura fizesse esse apelo à prefeitura, que tirasse esse mato daqui de frente. Está horrível. Que não é nem mais rua, a estrada está horrível também. Eu só peço esse favor. E um bom dia para todos e uma excelente quarta-feira.
7: Uma ótima quarta-feira para todos os nossos ouvintes. A gente que fica feliz com todas as participações, os pedidos, reclamações, denúncias, elogios que os nossos ouvintes traz de um tudo aqui no Jornal da Liberal. Minha amiga Laete, né, também está ouvindo aí o nosso Jornal da Liberal. Laete Del Montes no Tanque Novo, em Oricuri. E a Messi lá de Morelândia disse, mostra, Chico, que é cara, eu também sei.
8: Pois aí, é, aí. Agora, também na foto dá para conhecer.
7: Tá feito, então. 8h33 é final do Jornal da Liberal.
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8: Pois é, só mandando um alô aí para o nosso amigo Mikael em Bodocó, ouvindo a programação. E assim estamos chegando ao final da primeira edição do Jornal da Liberal, dessa quarta-feira, 19 de agosto, pela 99,5 Rádio Liberal FM.
7: Sede Pubi, Rua da Matriz, número 50, primeiro andar no centro.
8: Sucursal em Oricuri, Avenida Fernando Bezerra, 419, primeiro andar centro.
7: Uma produção do Departamento de Jornalismo da Liberal FM.
8: Com direção geral de Neto Rodrigues.
7: Direção de programação, doutora Lorena Kelly.
8: Amanhã, às 7:30 da manhã, você acompanha o Jornal da Liberal em sua primeira edição.
7: No meu dia de hoje, estaremos de volta ao Jornal da Liberal, segunda edição.
8: A apresentação, Diana Paula Freita.
7: E também do Chico César.
8: Na sequência, a gente continua na programação do Manhã Liberal.
7: Obrigada a todos pela sintonia, um excelente dia, um forte abraço. A gente volta ao meio-dia, se Deus quiser, com a nossa segunda edição do Jornal da Liberal. Um abraço e até lá.
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0: Pinho Bahia. 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
0: Dia, bom dia, bom dia, bom dia. Estamos chegando, hein? Pois é, ó. No abrir dos olhos, no respirar, na saúde, no andar, são infinitas bênçãos, né, que são concedidas a cada segundo de vida. Agradeça, louve, sorria, abrace esse céu que te apresenta, que te presenteia, né? Nesse momento, né? Porque tudo isso e muito mais foi Deus, é Deus, sempre será Deus em tudo. Então aproveite esse dia maravilhoso. Bom dia, bom dia!

0: está no seu rádio até o meio-dia de hoje no nosso Manhã Liberal.
1: Eu sou seu banca.
0: Muito obrigado, muito obrigado. Muito obrigado mesmo. Muita música legal, a sua participação interagindo aqui com o nosso programa nessa super manhã. Clima agradável e quarta-feira em toda a região do Araripe. Mas eu quero saber de você. Como é que está o clima aí? Aonde você se encontra, tá certo? Manda pra gente a partir desse momento a sua mensagem de voz ou de texto. E manda aí, mensagem de voz até 20 segundos, hein, galera? Pra gente atender o maior número de pessoas. Pede sua música, oferece pra quem você quiser nessa super manhã de quarta-feira, meio de semana.
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0: A nossa primeira, chegando, chegando, chegando. Country Beat, Mari Fernandes, campeão de

0: Márcio com Gustavo Lima. Música Assunto que Dói, passou por aqui Grelo, Apelido Diferente, Ana Castela, Pix da Patroa, e a primeiríssima aí foi com Country Beat e Mari Fernandes, e a música Um Peão Desse. Bom demais, hein? Pra você curtindo a nossa sintonia, e a gente agradecendo pelo carinho, pela audiência, aonde quer que você esteja aí ouvindo a 99,5. Tem muita música legal ainda pra você.
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0: Sua participação também.
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0: Natanzinho Lima e Xande Avião. Manda eu, viu? Simbora.
2: 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Bora.

0: E o sucesso com Neto Brito, Vida Real. Natanzinho Lima e Xande Avião, manda eu, viu? Na melhor sintonia de toda a região do Araripe.
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0: Sou eu, meus amores do rádio. Um abraço pra você, muito bom dia. Sejam bem-vindos e bem-vindas à nossa programação. Tá ligando seu rádio a partir de agora? Tá ligando agora. Obrigado, viu? Pelo carinho. Até meio-dia, Chico César te faz a melhor companhia no Manhã Liberal. Bom demais, né? Seguinte, hoje é dia mundial aí do fotógrafo e também da fotografia. Em nome aí do nosso amigo Hércules Produções, eu quero aí parabenizar todos os fotógrafos, né? Nesse dia especial. Tá certo assim? Parabéns, tá bom? Pra vocês aí, profissionais, de mão cheia, meu amigo. Tem que ser de mão cheia, né? Então, parabéns aí, tá bom? Bom, vou pro intervalo e volto já já. Se liga aí.
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1: FM agora, na sua manhã. 99, aquele bom dia. Obrigado mesmo pelo carinho. Muita gente já lá participando aqui com a gente, mandando a sua mensagem de texto de voz, a gente agradecendo, viu? Pelo carinho e pela sua audiência nessa super manhã, com clima agradável em toda a região do Araripe. Pois é, pois é, pois é, pois é, não é? A gente abraçando você. Solta o som, meu DJ.
2: Paulo e Natan.
1: Panda. Participação aí do Panda.

0: Leão de Batidão e Zainara, seu novo eu. Rick Martin e Luan Santana, estranho. Paulo e Natan e Panda, saudade na bebida, não é? Aquele bom dia pra você. Curtindo sempre a nossa programação, hein? Nós aqui agradecendo pelo carinho e pela sua companhia nessa super manhã. Deixe-me ver aí, vem a festa de número 236 aí, no mês de setembro de Serra Talhada. A prefeitura aí já divulgou ontem a programação e a grade, está aí completa dessa edição da festa de setembro. E entre as atrações confirmadas estão aí, o Zé Vaqueiro, Wesley Safadão, Xande Avião, Natan e Rei Vaqueiro. Todos aí do gênero de forró. Portanto, aí, entre vários e vários outros, tá certo que vão estar se apresentando lá na festa de setembro em Serra Talhada. Muito bem. Pois é, né? Agora a gente agradece a você pelo carinho. Vamos aí para o nosso intervalo comercial. Daqui a pouquinho a gente volta com muito mais.
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0: agora. 9h27, aquele bom dia.
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0: Sou eu, já estamos de volta na melhor programação. Olha, Anitta é a nova rainha aí da bateria da Grande Rio, é o que diz jornal, viu? Pois é, Anitta foi a famosa escolhida para ocupar o posto de rainha de bateria e da Acadêmicos do Grande Rio, Escola de Samba de Duque de Caxias, na Baixada Fluminense. E de acordo aí com o Jornal Extra, o nome da cantora será anunciado no próximo sábado 22. A publicação afirmou ainda que assim, né, que Virgínia Fonseca deixou o cargo na semana passada, a agremiação aí recorreu a Paola Oliveira, pedindo aí que ela retomasse seu espaço. No entanto, com a recusa aí da atriz, a Poderosa foi convidada e aceitou. Portanto, tá aí, Anitta será a rainha de bateria aí da Grande Rio. É, meu amigo, sabadão aí é o anúncio, viu? Anitta, a nova rainha de bateria da Grande Rio, é o que diz jornal. Bom dia! E Guilherme Lulinha e Tarcísio do Acordeão, dois estranhos, viu? Simba!
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0: Aí, sucesso com Jorge Mateus, Paradigmas. Eguine Lulinha e a música é, Dois Estranhos, com participação aí de quem? Ele, de Tarcísio do Acordeon. Alô, você do telefone, vamos nessa. Bom dia, bom dia.
1: Bom dia, meu amigo Chico César, bom dia a toda a equipe da Rádio Liberal FM, Raimundão da Lagoa Nova de Oricuri, passando por aqui.
0: Pra Raimundão, bom Marcos, dia.
1: Mendonça, Coração Bandido, vai pra Birina, Guilherme, Dona Josefa no Açude Velho, município de Paranamirim, Zé Moreno em Lagoa de Dentro, Amaro, no Alto Monte Santo Bodocó, e pra você que é um locutor, nota mil, tem uma...
0: Valeu aí, valeu Raimundão, aquele abraço, aquele bom dia. Marília Mendonça, Maiara e Maraíza, Coração Bandido, hein? Será que tem alguém aí que tem um coração assim, hein? Será?
2: Olha a letra dessa música.
0: Acho que tem, né? Bora. O que é que tem, vai?

0: Marília Mendonça, Maiara e Maraís, meninos aí do Raimundão da Lagoa Nova, curtindo a nossa programação.
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0: Liberar agora, 9:41, te dá um toque aqui. 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
0: 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Agora, 9h46. Aquele abraço, hein? A gente continua com você na melhor sintonia. Muito bem, deixe-me vir aqui. Aí, alô, deixe-me vir aqui. Ah, é o Baú da Liberal. Vamos aí, Baú da Liberal. Manda bem aí pra você curtindo a nossa programação. Que temos hoje no nosso baú, hein?

Vamos aí com o nosso Baú da Liberal hoje, para você aí que quer recordar, porque recordar é viver. Vamos recordar agora para você. Essa música, ela é um clássico da música sertaneja. Leandro e Leonardo. Essa música é do ano de 1993, do álbum Volume 5 da dupla. O nome da música é Não Olhe Assim, de Leandro e Leonardo, que destaca aí o conflito entre o desejo de se entregar a um novo amor e o medo de sofrer novamente. Logo no início, o eu lírico pede: tire seus olhos dos meus, eu não quero me apaixonar. Deixando aí claro que, apesar da forte atração, existe uma resistência interna. O personagem se sente dividido. De um lado, sente-se atraído por alguém que tem tudo aquilo que um homem procura em uma mulher. E do outro, carrega a insegurança de uma decepção passada, expressa em "ficou em mim um adeus que deixou esse medo de amar". Essa tensão, né, entre vontade e autoproteção, conduz toda a música, mostrando como experiências anteriores podem assim dificultar a entrega a um novo relacionamento. A canção é uma versão de "No Me Vias Assim", de Diego Verdaguer, o que reforça o quanto esse sentimento de cautela após uma desilusão amorosa, ela é universal, não é verdade? E é mesmo universal, então... Leandro e Leonardo, Não Olhe Assim, viu? Aí pra você curtindo a nossa sintonia,

0: 10 e 1.
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0: 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E já estamos de volta para você curtindo a nossa programação, onde quer que você esteja, com o seu rádio ligado aqui na nossa mais ouvida. Muito bem, bom demais ter você curtindo aí a nossa sintonia. A sintonia do sucesso, a gente abraça você pelo carinho. Vamos lá, alô, você do telefone, bom dia, bom dia.
1: E o Chico César, sou Cícero do Sítio Manuim. Hoje eu quero ouvir uma música de Zé Vaqueiro, pode ser qualquer uma. Oferecer para meu esposo, que é o Francisco, meus filhos, meus irmãos, Negão, Yuri, Curia, Mário, Bobocó, minha sogra, Maria de Cupim. Meu Jean Francisco do Sítio Caraíba, Jair Valente de São Bento. Marlene lá do Sítio Morrinho, pra você. E o crime aqui tá bom, aqui tá é frio, viu?
0: Valeu! Tá frio mesmo, viu? Ei, Samara já fechou o que foi de porta aqui, meu amigo e minha amiga. Diz ela que tá com frio. Original. Alô, pá! Segura aí, Cícero. Um abração, bom dia, obrigado, viu, pela parte.

0: José Vaqueiro. E a música de seguro na melhor programação de toda a região.
1: Chico César.
0: Sou eu, meus amores do rádio. Aquele bom dia pra você. Agora, 10h14. A gente segue atendendo o nosso ouvinte. Alô, você, bom dia.
2: Bom dia, Chico César. Sou Ana Clara, Cito Croatá.
0: Cito Croatá.
2: Quero pedir a música Mara Sem Aço.
0: Ofereça.
2: Meu filho João Miguel.
0: Certo.
2: Minha mãe, meus irmãos. Minha sogra, meu sogro, Serra do Oitavo. Meus cunhados, minhas cunhadas.
0: Sim, quem mais?
2: Zé Moreno, Cito Aguardente, a mulher dele. Estou ouvindo pra você, bom dia.
0: Muito obrigado, bom dia pra você também. Mala Sem Alça.

0: Marg e Luciano, nem mais uma dúvida. Essa daí foi especial para o Nilson lá no Sítio Queimadas, em Santa Cruz da Venerada. Pediu a música de Zezé de Camargo e Luciano e a gente tocou essa, viu? Ele ofereceu para sua mãe, o seu pai, também para sua irmã Linda Ilma, para todos os seus irmãos, também para mim, para o Antônio Carlos, filho de Dona Maria, é para Nayara, a Ana Paula Berg e para todos os ouvintes aqui da Liberal FM. Valeu aí, Lenilson. Aquele abração, viu? Muito bom dia, obrigado mesmo pelo carinho e pela audiência, tá bom? Vou para o intervalo e volto já já. Se liga aí!
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0: 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Libera agora 10:26.
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4: 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Agora 10h29.
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4: Esse cara sou eu, de bem com a vida, de bem com tudo e com todos nessa super manhã de quarta-feira, né, produção? que coisa, né?
6: Ei, pai, coloca uma música pra me dançar.
4: Diga aí, menina. Vamos lá, mais um ouvinte participando com a gente aqui. Alô, você, bom dia.
7: Bom dia, Chico César, que é Lourdinho, Bodoco. Eu gostaria de ouvir a música de Ana Castelo.
4: Qual?
7: Eu não te esqueci, somente pra curtir mesmo. Tenha um bom dia.
4: Tá certo. Bom dia pra você. Obrigado mesmo pelo carinho. Ana Castela, né? Eu não te esqueci. Valeu, Lourdinha. Aquele abraço pra você curtindo a nossa programação. Meu amigo, minha amiga. Olha, uma notícia que tá mexendo muito aqui no nosso estado. Cadê aqui, produção? Traz aí. Tá no meu blog agora, né? O blog do Chico César. Acessa aí que você já tem. Mas vai estar no nosso jornal logo mais. No nosso Honda 99. Cadê aqui, produção, hein? Traz aí, rapaz. Pois é, homem é preso em flagrante suspeito de matar a própria mãe. Esse fato aconteceu em Gravatá, aqui em Pernambuco. Tá no nosso blog aí, blog do Chico César. E você já pode acessar aí para você saber da notícia. E logo mais ao meio-dia, já vai estar aí no nosso jornal em sua segunda edição. Aí no nosso Honda 99, tá certo? Então dá uma olhadinha aí. Bom, vamos de música. Solta o som, meu DJ. Ana Castela. É que eu...

0: Calcinha Preta, Silvane Berg, Prova de Amor. Passou por aqui, Bruno e Marrone, Fruta Especial, Ana Castela, É Que Eu Não Te Esqueci, viu? Simbora! Um abraço pra você, daqui a pouquinho a gente volta aí com a sua participação, aguarda aí.
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2: 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Liberal agora, 10h45.
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0: Liberal na nossa frente, só tem você. Que bom dia, bem especial. Vamos lá, alô você do telefone, bom dia.
1: Bom dia, Chico César, aqui é a Irlanda de Serra Branca. Eu gostaria de pedir uma música de Zé Ramalho.
0: Zé Ramalho?
1: Ao perecer para Neguna, em Oricuri, para a minha irmã Sara e para uma pessoa muito especial. Passe minha música, viu?
0: Tá certo. César. Quem é essa pessoa especial, hein? Não quer falar de jeito nenhum. Oh, rapaz, que coisa, né? Deixe-me ver aqui, ó. Opa, deixe-me ver aqui. Quem é, hein? Ah, nego aí do sítio Cacimbinha e Pubi. Pedindo música de quem? Talita Mel, Dom Dom Dom. Tá certo, vamos mandar agora pra você, viu, nego? Aquele abração, meu querido. Muito obrigado pelo carinho, pela audiência. Essa é a Liberal FM e eu sou o Chico César. É um prazer, prazerzaço estar com você na melhor programação, ó. Alô, Regiane aí da Serra da Placa. Bom dia, minha querida. Ela pede música aqui de Vitor Fernandes. Ela pede e oferece aí para seu esposo Cícero de Alceu, também para seus filhos Rafaela, né, Rafael e também o Renan, para sua mãe Tieta, seu pai Francisco na Serra da Cabocla e também Raimunda na Serra do Valado e Liene na Serra do Brejo. Bom dia, valeu. Mas naquele bom dia, sabe pra quem? Pra Michele, ouvindo a programação, hein? Ela pede música de Eduardo Costa. Simbora, aqui, o seu pedido é uma ordem, viu? Vai mandando aí. 996005000, nosso telefone, pra você interagir aqui com o nosso programa. Simbora. Simbora aí, Michele. Bom dia, viu?

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0: Zé Ramalho, Chão de Giz. A quem você pede, a gente toca na melhor programação de toda a região, hein? Thalita Mel e Chão de Avião, Dom Dom Dom, Eduardo Costa, A Carta. Bom dia pra vocês aí. Liberado o nosso telefone pra você participar com a gente aqui, mandando aí, mandando ver, meu amigo e minha amiga, mas tem muita mensagem aqui, a gente com certeza agradecendo a você pelo carinho. Vou pro intervalo e volto já já, se liga aí.
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0: Liberar 11 horas.
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3: Isso, de volta! De volta na melhor programação. Vamos lá, alô, você do telefone, bom dia.
4: Bom dia, Chico César, Patrícia Francisco, aqui do Sítio Altinho, Bodocó. Gostaria de ouvir um louvor com Bruna Carlos, advogado fiel, oferecer a toda a minha família, meus netos, meu pai, minha mãe, meu Oricuri, meus irmãos, todos meus cunhados, minhas cunhadas. É, Gedália e João, aqui no Sítio Altim. Para você e para todos que estiver ouvindo aí. Então, bom dia e bom trabalho.
3: Bom dia para você também, muito obrigado. Olha aquele bom dia aí para Fátima, em Trindade, pedindo música de Zé Vaqueiro e Natanzinho Lima. Aproveita que eu tô obrigado, viu? Aproveita aí.
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0: tá aí, Bruna Carla, advogado fiel. Para você que pediu, hein, passou por aqui também, Natan e Zé Vaqueiro. Aproveita que eu tô obrigado, viu? Vá aproveitando aí. Muito bem, tem mais gente aqui para participar com a gente. Nessa aí, produção. Alô, você, bom dia.
1: Oi, Chico César, bom dia. Aqui é Graciela, Cícero Lagoinha.
0: Diga.
1: Gostaria de ouvir uma música.
0: De quem?
1: De Ana Vitória, Porque Eu Te Amo.
0: Porque Te Amo.
1: Você, para meu esposo José, meus filhos, Caleb e Desirrei, para você. Ótimo
0: certo.
1: Dia.
0: Obrigado. Valeu, muito obrigado mesmo, tá aí, daqui a pouquinho a gente toca a música com Ana Vitória, Porque Te Amo, tem mais aqui, ó.
2: Bom dia, Chico César, eu sou a Silvani do Sítio Manuim. Chico César, eu gostaria de ouvir a música de Amado Batista.
0: Qual?
2: Qualquer uma.
0: Certo.
2: Ofereço para meu esposo Antônio, para minha filha Sabrina.
0: Continue.
2: Para minha cunhada Meirinho, no Sítio Tranqueira. Para você que é um ótimo... Um ótimo locutor,
0: obrigado.
2: Então, bom dia.
0: Obrigado, bom dia. Vem! É o Batista mais amado do Brasil. Ei, você aí, você, não se afaste de mim, viu?

0: dia, bom dia, bom dia pra você curtindo a nossa programação. Eu vou pro intervalo e volto já já. Ah, muito obrigado. Aguarda aí, é só um instante.
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0: Liberal 1120. 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

0: Bom dia, Chico César. Eu sou Lucinete do sítio Lagoa do Dente. Eu gostaria de ouvir uma música com Leandro Leonardo, Copo de Vinho. Ofereço em primeiro lugar a você, que é um ótimo comunicador. Meus filhos, Luanzo, João Carlos e todos da Liberal. Tenham um bom dia e um bom trabalho. Fica com Deus.
1: 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Aquele copo de vinho, imagine aí, viu?

0: quê? Me trouxe o quê?
1: Me trouxe
0: você. Ah, tá aí, Leandro e Leonardo, e aquele copo de vinho bem geladinho. Ixi, mano. Que coisa. Deixa eu mandar aquele bom dia aí. Deixe-me ver aqui. Ah, Cristina de Bodocó, né? A nossa amiga aí, que ela é cunhada aí do Tonzinho Sipa, pedindo música aqui do Amado Batista, tá certo, viu, Cristina? Ei, Cris, obrigado, viu, pelo carinho, pela sua participação aqui no nosso programa, tá bom? Daqui a pouquinho eu vou procurar uma música aqui pra mandar pra você, tá bom? Tem mais gente aqui, produção? Tem? Alô, você, bom dia!
2: Bom dia, Chico César, tudo bem? Leonice de Serra Holanda. Chico César, se possível, eu gostaria que você passasse para mim a música de Henrique Juliano, qual? Amor dos Outros.
0: Como é o nome?
2: A música de Henrique Juliano, Amor dos Outros.
0: Certo.
2: Gostaria de oferecer para minha família lá na Serra da Baixa 2, meu pai Sebastião, minha mãe Aparecida, minha irmã Leonete, meu irmão Neto, meu irmão Ari, minha cunhada Fabiana, minha cunhada Edna, todos meus sobrinhos, meu filho Henrique. E para todos que estão ouvindo essa rádio maravilhosa, e para você, tenha um excelente dia.
0: Muito obrigado, viu? Tá certo. Daqui a pouquinho a gente vai já oferecer a música que você tá... Aliás, já mandar a música, né? Deixa eu mandar aquele bom dia, sabe para quem? Para Zerlândia, lá da Fazenda Piranha, em Santa Cruz. Ela diz assim: ô Chico César, gostaria de ouvir uma música aí com o Willy Vaqueiro. Qualquer uma música, viu? Ela pede e oferece aí para o seu esposo José Lúcio, também para os seus filhos Maria Vitória e Joalisson, também para os seus pais Cícero e Zefa, seus irmãos aí Ailton e José Cleiton, e também para mim, tá certo? E todos que estão aí na escuta da Liberal FM. Daqui a pouquinho tem essa, ó. Vixe Maria, que musicão, né? Amor dos Outros. Essa vai arrebentar aí, viu? Segura aí, ó.
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0: Oh, segura aí, essa é só daqui a pouquinho, viu? Liberal. Porque na Liberal tem... Amei o...

0: aí, São Willy, vaqueiro. Amei uma mulher, viu? Bom demais pro intervalo, viu? E eu volto já já.
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0: Liberal 11:43.

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E assim estamos voltando só para finalizar o nosso programa, né? Agradecendo a todos pelo carinho, pela audiência. Amanhã, né? Se Deus quiser, o Berg de Alba está de volta aqui. Logo cedinho, viu? 8:30 da manhã, do Manhã Liberal. Abração para vocês, muito obrigado. Vem aí o nosso jornal em sua segunda edição. Muita notícia para você. Esse fato que aconteceu em Pernambuco, né? De um filho que é acusado de ter matado aí a mãe. E a gente vai destacar daqui a pouquinho. Mas vamos aí, as nossas últimas chegando, ó.

0: Meio-dia e um.
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2: FM agora, meio-dia, mais 2 minutos.
3: 12 horas, 2 minutos.
2: Boa tarde, quarta-feira, 19 de agosto de 2026. Começa agora pela Rádio Liberal FM, a segunda edição do Jornal da Liberal, numa apresentação de Chico César e Ana Paula Freitas. Boa tarde, Chico.
3: Boa tarde, Ana, e boa tarde a todos os ouvintes do Jornal da Liberal de toda a região do Araripe.
2: E vamos aos principais destaques de hoje.
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3: Conta de luz muda em setembro. Você vai saber a nova identificação da fatura.
2: Campanha de multivacinação reforça a imunização de crianças e adolescentes em Pernambuco.
3: Violência doméstica. Pernambuco tem a segunda maior taxa de processos prescritos no país.
2: E ainda tem as notícias policiais das últimas horas no seu Honda 99.
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3: Homem assassinado a tiros na Avenida Pan-Nordestina.
2: Polícia Civil cumpre mandato de prisão por tráfico.
3: Polícia Militar prende crack e prende homem flagrante por tráfico.
2: Mulher denuncia ex-companheiro por agressão e estrangulamento durante uma carona.
3: Polícia Militar apreende cerca de 14 quilos de maconha no sertão pernambucano.
2: E homem é preso em flagrante suspeito de matar a própria mãe.
3: Essas e outras a partir de agora no seu Jornal da Liberal, que começou e já está no ar.
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2: Excelente tarde, bem-vindas e bem-vindos ao nosso Jornal da Liberal em sua segunda edição. Muita notícia, muita informação e, claro, a participação do nosso ouvinte que está ligado aqui no nosso jornalismo.
3: Isso, Ana, muita gente aí já esperando o nosso jornal em sua segunda edição para ficar muito bem informado, ficar por dentro do que acontece no nosso país, no nosso estado e também na nossa região. E a gente chega agora para você nesse início de tarde, agradecendo já pelo carinho e pela sua audiência.
2: 87-996-005, meu telefone para você interagir conosco.
3: Repito, 96-005000.
2: Abraço para você, tem intervalo e a gente volta já.
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6: Vibra FM, agora 12:10.
7: 12:10.
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7: E a gente chega já com a nossa primeira, nesse início de tarde de quarta-feira, você ouvindo o nosso jornal em sua segunda edição. Vamos falar sobre a conta de luz que muda em setembro, viu? Você vai saber a nova identificação da fatura.
6: É, Chico, a partir desse mês de setembro, né, o nono mês do ano, consumidores atendidos pela Neoenergia encontrarão uma mudança na conta de luz. O atual código do cliente será substituído pelo número de unidade consumidora. A alteração segue uma padronização estabelecida pela Agência Nacional de Energia Elétrica, ANEEL. O novo número aparecerá no mesmo local do código atual, no canto superior direito da fatura. Segundo a empresa, a medida busca, né, uniformizar a identificação das unidades consumidoras e tornar o compartilhamento de informações mais eficiente e seguro.
7: E durante os 12 primeiros meses, né, de transição, os consumidores poderão utilizar tanto o código do cliente quanto o novo número de unidade consumidora. Após esse período, somente a nova identificação será utilizada. A recomendação é conferir as próximas faturas e atualizar gradualmente cadastros e documentos que ainda utilizem o código antigo.
6: Olha, e sobre a mudança, né, a padronização também poderá facilitar a integração de informações entre os cadastros das distribuidoras e o cadastro único, que é o CAD único. De acordo com a Neoenergia, isso pode contribuir para agilizar processos relacionados à tarifa social de energia elétrica, benefício destinado a famílias de baixa renda que atendem aos critérios estabelecidos pelo programa. A alteração será será implementada gradualmente e não exige mudança imediata por parte dos consumidores. Durante o período de transição, os dois números permanecerão válidos, permitindo que os clientes se adaptem ao novo padrão da conta de energia. E mais uma vez, para deixar claro, Chico César, para quem está em casa, né, esse novo tipo de identificação é apenas uma troca. O outro número, ele já existe, ele já aparece na conta de energia elétrica, né, no mesmo local, né, do código atual. Então, assim, fica ali no canto, né, como diz a matéria, superior direito da fatura.
7: Muita gente nem olha para isso, né, Ana?
6: Só quem pede a conta, né, a segunda via da conta no celular. Lá, né, pelo WhatsApp. Tem muita gente que recebe hoje em dia a conta, não mais impressa, mas no aparelho celular. Ou de repente houve um extravio, perdeu, molhou, aconteceu alguma coisa e a pessoa precisa pedir uma segunda cópia. Então precisa ter esse número do cliente. Agora não mais, viu? Agora não será mais o código do cliente e sim o número de unidade consumidora. Mas isso terá aí um ano para a nova adaptação aí aos clientes consumidores da Neo Energia.
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7: E a gente segue a deixar você muito bem informado. Falar sobre a campanha de multivacinação que reforça imunização de crianças e adolescentes em Pernambuco.
6: O Ministério da Saúde iniciou a campanha de multivacinação 2026 para atualizar a caderneta de vacinação de crianças e adolescentes menores de 15 anos e ampliar as coberturas vacinais no país. A mobilização segue até o dia 1º de setembro, com o dia D nacional marcado para o dia 22 de agosto. Para a campanha, 1,5 milhão de doses de vacinas foram distribuídas aos estados. Em Pernambuco, a mobilização conta com o reforço de mais de 657 mil doses destinadas aos estoques estaduais. Ao longo de 2026, o estado já recebeu quase 9 milhões de doses de vacinas.
7: Oh, e só lembrando que a Pneumo 20 é novidade na campanha, viu? A edição de 2026 é a primeira campanha de multivacinação a contar com a vacina pneumocócica 20 valente. Pneumo 20, né? Não é mais conhecida como Pneumo 20, incorporada neste ano ao calendário nacional de vacinação. O imunizante amplia a proteção contra doenças causadas pelo pneumococo, né? Pneumococo, como pneumonias e também meningites, né? Meningites. E a vacina é indicada para crianças menores de 5 anos, conforme o esquema vacinal. Para a campanha, Pernambuco recebeu mais de 28 mil doses da Pneumo 20. A mobilização também contempla atualizações recentes do calendário nacional, como a vacinação aí contra a dengue para crianças e também adolescentes de 10 a 14 anos e a imunização contra a Covid-19 para crianças, de acordo aí com as indicações específicas de cada imunizante.
6: Outra mudança incluída na estratégia é a atualização do esquema de vacinação contra a poliomielite. Desde 3 de agosto de 2026, o calendário passou a contar com o segundo reforço da vacina poliomielite aos 4 anos de idade. A alteração complementa o esquema de vacinação exclusivamente com a VIP, adotado pelo Brasil desde 2024, e reforça a proteção contra a poliomielite. Elite, doença que ainda não foi erradicada mundialmente. E para a mobilização, Pernambuco recebeu mais de 48 mil doses da vacina.
7: A vacinação é a principal forma, né, de prevenção contra doenças imunopreveníveis. A manutenção de altas coberturas vacinais contribui para proteger crianças e adolescentes, reduzir a circulação de vírus e bactérias e evitar o retorno ou a disseminação aí de doenças que podem provocar complicações graves, sequelas e mortes. Entre as doenças que podem ser prevenidas pelas vacinas estão aí formas graves de tuberculose, hepatites A e B, né, difteria, tétano, coqueluche, poliomielite, infecções aí por rotavírus, pneumonias e também meningites causadas por pneumococos e também meningocócicos. É isso aí, influenza, né, no caso a gripe, Covid-19, febre amarela, sarampo, caxumba, rubéola, varicela, né, que é a catapora, né, conhecida mais como catapora, infecções pelo papilomavírus humano, né, que é o HPV, e também dengue, viu, Ana?
6: É, Chico, muito
7: muita
6: importante,
7: doença, né?
6: A gente
7: pra
6: precisa
7: ver como é bom a vacina, né, Ana? Como é importante a vacinação, né?
6: E lembrando, Chico, que a vacinação, a gente sempre fala isso, eu lembro que a gente bateu muito nessa tecla no período da Covid-19, né, que não é que as pessoas não vão ter, né, alguma dessas doenças que foram citadas, mas de uma forma mais leve, viu,
7: mais
6: Chico?
7: Mais leve,
6: César?
7: Igual a gripe, né, Ana? A gente, pelo menos a gente toma, vamos dizer assim, a gripe, a gente toma a vacina da gripe e aí a gente não vai ter a gripe, não vai contrair a gripe durante o ano? Lógico que vai.
6: né? Pode acontecer.
7: Poderia ser mais forte, mas não é, né?
6: Agora, lembrando, né? Nem tudo é 100% para todo mundo.
7: Lógico,
6: né? Alguns anticorpos, né? Dependendo da pessoa, reagem melhor do que em outras pessoas. É a mesma coisa da medicação. Por isso que a gente não pode se automedicar. A gente tem que procurar um profissional que se especializou, que estudou para isso, né? Às vezes, o remédio que serve para Ana Paula não serve para o Chico César, né? E pode acontecer também de, na mesma casa, o remédio servir para todo mundo, mas por isso que é importante procurar um acompanhamento médico para evitar, Chico César, inclusive, né, que as pessoas adquiram novos problemas pela automedicação. E a vacina sempre vai ser uma dessas alternativas para a prevenção.
7: Na pandemia mesmo, né, Ana? Quantos colegas da gente aqui não sentiu, né? Não teve aí, não contraiu. E naquele momento ali eu não senti nada. Se eu tive, não teve.
6: Nem percebeu,
7: não,
6: né, Chico?
7: Não, nem percebi se realmente eu tive a Covid-19.
6: É verdade, né?
7: Naquele momento ali. Olha que estava grave naquele momento, né?
6: É, eu tive, eu não fui de uma forma grave, né? Tive Covid-19 e também
7: só... Só foi eu aqui, viu? Porque você teve, Samara teve, Berg teve, né?
6: É, a turma lá de Ipubi, todo mundo,
7: né?
6: E
7: lá.
6: A gente só descobriu porque depois de umas pessoas sentirem sintomas, né? Os outros foram obrigados a fazer, os exames e aí eu mesmo descobri por conta do exame.
7: E se eu tive, eu não senti de jeito nenhum, viu?
6: Eu só soube por conta do exame, senão também, né? Nenhuma consequência. E nem quando tomei a vacina,
7: também, nada, né?
6: Só o braço pesado mesmo, normal, até como algumas vacinas que a gente toma do calendário.
7: Já uma irmã minha teve que ser entubada em Recife, viu, Ana?
6: E
7: passou 3 meses, viu?
6: E graças a Deus a gente precisa ver, né, o quanto que a medicina avança a cada dia. Hoje em dia a gente tem disponível no SUS, né? Até um tempo atrás a gente nem sabia,
7: né,
6: de como seria a vacina, né? E agora a gente tem essa vacina já disponível nos postos de saúde espalhados por todo o país.
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7: Agora 12:18.
6: Meio-dia mais 18 minutos.
7: Vamos falar sobre a operação que investiga fraudes em concursos públicos de Alagoas e também de Pernambuco. 3 pessoas foram presas.
6: O Ministério Público de Alagoas, em conjunto com o Ministério Público de Pernambuco, realizou nesta terça-feira, 18, uma operação para desarticular uma organização criminosa suspeita de fraudar concursos públicos nos 2 estados. Entre os certames já investigados por suspeita de manipulação está o concurso da Guarda Municipal de Rio Largo, na região metropolitana de Maceió, e de acordo com o Ministério Público de lá, foram cumpridos 3 mandatos de prisão e 8 de busca e apreensão. 3 pessoas foram presas, entre elas um homem e a filha dele. As prisões aconteceram em Rio Largo, em Camaragibe, aqui em Pernambuco, e também em Igaraçu, no nosso estado.
7: E segundo o Ministério Público, 2 pessoas presas são reincidentes e tiveram aí a prisão decretada recentemente por crimes semelhantes relacionados a fraudes em concursos públicos. O nome delas não foram divulgados, né? Não foram informados de jeito nenhum. Mas as investigações apontam que os suspeitos utilizavam diferentes estratégias e mecanismos para fraudar os concursos, com o objetivo de favorecer determinados candidatos. E durante o cumprimento aí dos mandados, os ministérios públicos, né, apreenderam aí dispositivos eletrônicos, pelo menos 1 arma, além de documentos, e os materiais serão analisados pelas equipes responsáveis pela investigação.
6: Olha, o promotor de justiça, Kleber Valadares, afirmou que a análise dos materiais deve contribuir para a identificação e sistematização de novas provas, além de aprofundar as informações já reunidas pelos ministérios públicos. A expectativa é de que os dados e os depoimentos também possam revelar outras conexões entre os investigados e esclarecer a dinâmica utilizada pela organização para a prática das fraudes, explicou Valadares.
7: O nome da operação faz referência a Babette, né, que é personagem da obra Os Miseráveis, de Vitor Hugo, viu? Na história, ele é apresentado como um indivíduo que utiliza fraude, disfarce e manipulação para assumir diferentes papéis e enganar outras pessoas.
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7: Vamos falar agora sobre violência doméstica, porque Pernambuco tem a 2ª maior taxa de processos prescritos no país.
6: É, mais de 1/3 das ações penais relacionadas ao crime de violência doméstica contra a mulher, previsto na Lei Maria da Penha, prescreveu no Tribunal de Justiça de Pernambuco entre os anos de 2020 e abril de 2026. Na prática, isso impede que o Estado aplique uma eventual pena aos acusados. O Estado é o 2º do Brasil com a maior taxa de prescrição, segundo o levantamento do Conselho Nacional de Justiça. revista CNJ. A pesquisa Feminicídio e Medidas Protetivas de Urgência indicou que 1.039.454 processos de violência doméstica foram julgados no país no período analisado. Além disso, 200.811 prescreveram, o equivalente a 19,3%. O Tribunal de Justiça da Bahia apresentou o pior resultado com a taxa de prescrição das ações penais de 52,9%. Em seguida, aparece o Tribunal de Justiça de Pernambuco com índice de 36,6%.
7: Pois é, a demora é grande, viu? E o levantamento do CNJ também apontou em números o tamanho aí do desafio para diminuir a impunidade e interromper a escalonada aí da violência contra as mulheres. A taxa de congestionamento desses processos no país, no período aí analisado, foi de 73%, considerada alta. O tempo de julgamento médio das ações foi de 2 anos e 1 mês. Até mesmo as varas exclusivas de violência doméstica presentes em algumas capitais apresentaram taxa de congestionamento semelhante de 71%, com o mesmo tempo médio de julgamento. O elevado número de processos e a baixa quantidade de servidores para analisá-los são fatores que contribuem para esse resultado.
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7: E o IAF Sertão PE, né, inscreve para curso técnico em Multimeios Didáticos EAD até sábado, viu, Ana?
6: É, o Instituto Federal do Sertão Pernambucano inscreveu para o curso técnico subsequente em Multimeios Didáticos ofertados na modalidade de Educação à Distância EAD. São 200 vagas distribuídas em 6 polos: Betânia, Custódia, no caso Buenos Aires, Mirandiba, Orocó em Umburana, Petrolina pela GRE e Salgueiro com Conceição das Crioulas.
7: Interessados podem se inscrever até o dia 22 de agosto, exclusivamente pela internet, por meio do portal do candidato do IAF Sertão PE. Para participar do processo seletivo, é necessário ter concluído o ensino médio.
6: São 95 vagas destinadas exclusivamente a profissionais e trabalhadores em efetivo exercício na educação básica pública, que integram o grupo 1. Pró-funcionário. As outras 105 vagas são destinadas ao público geral no grupo 2, sem exigência de vínculo com a rede pública de ensino. Em ambos os grupos, 50% das vagas são reservadas para ações afirmativas. A seleção será realizada em etapa única, de caráter eliminatório e classificatório, mediante análise do desempenho escolar no ensino médio.
7: A classificação levará em consideração a média das notas obtidas nas disciplinas de língua portuguesa e matemática, constantes aí no histórico escolar ou documento equivalente. Para os candidatos do grupo 1, também é obrigatória a comprovação de vínculos e efetivo exercício na rede pública de ensino. O curso, né, tem carga horária total de 1.200 horas distribuídas em 3 módulos e será desenvolvido por meio de atividades sincronas e também assíncronas no ambiente virtual de aprendizagem.
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6: Liberal, meio-dia, mais 25 minutos.
7: Repito, hora certa, 12h25.
6: Hora então do nosso intervalo. Não sai daí que a gente volta já.
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6: Liberal, meio dia 27. 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

0: Vocês estão sabendo aí? Que de 2000 pra trás aí... não era mundial, era só chave de carro, né?
1: Eu não sei como é que um time é campeão mundial, Chico, sem participar da Libertadores. Vai cortar meu telefone.
0: Seu pedido é uma ordem. Ô Chico César, você vai ter 15 minutos de castigo, viu? Olha, vocês estão ligados que de 2000 pra trás é só chave de carro, né? Vocês ganharam uma chave do carro Toyota, né? Então, vocês ficarem caladinhos, viu? Tá ouvindo, Chico César?
2: Rapaz, Tuizinho já sabe, rapaz. Ó o galo, ó.
0: Eu ainda vou jantar esse galo.
1: Ô, Ana, pega esse galo ali, meu, bota ele lá pra tua mãe.
2: Deixa eu aí. Falar em galo. Só porque tu falou que vai jantar o galo, tá vendo?
1: Rapaz, se ele vier aqui, é, Chico César, campeonato daqui que... Cala a boca. Oxi. Se ele vier aqui daqui pro término do campeonato, eu vou matar ele pra gente comer aqui no cuscuz.
0: Bem, então, Chico César, domingo, já sabe o caminho, né, Chico César? Vamos dobrar? Vamos
1: pular. Não. Falando você, Chico César, às vezes aparece, mas você... Mas eu vou entender que tá no momento das novenas aí, vocês fazem parte aí da paróquia.
2: Eu... Poxa, vou já terminou, Toizinho?
1: Já?
2: Oxe.
0: Meu amigo, agora eu vou entrar no modo FDA, Festa de Agosto de Pubi.
2: É, não, mas aí é só no final do mês.
0: Ó, Chico César, fique calado, viu? Você tá só botando, só botando lenha na fogueira. Cala a boca aí. Fique quietinho, vá. Falando em galo, hoje Atlético Mineiro recebe o Bragantino pela Copa Sul-Americana. O primeiro jogo foi 1-0 para o Atlético lá em Bragança Paulista. E aí, o Atlético traz essa vantagem. Chico César, você acredita que o Atlético consegue passar fácil pelo Bragantino?
2: Não, consegue. Já venceu o primeiro jogo, né? Que foi ir jogando lá na casa do Bragantino, né? O Atlético Mineiro se classifica, Tony. E vai jogar e ganhar o jogo fácil hoje.
0: Tonzinho Cipa, nós tivemos aí um final de semana de campeonatos, né? O Campeonato Municipal de Bodocós volta na sexta ou no sábado? É no sábado, né?
1: Isso, Antônio Carlos. É, jogos ainda para definir, fase de grupo ainda aqui. Mas tivemos um jogo, cara, onde a gente transmitiu através da Rádio E-Poste. É, os comentários que eu fiz lá sobre a partida Feitoria e Quadrada, até o GETV entrou em contato aqui e quer vir cobrir algumas rodadas aqui do Campeonato Municipal, muita gente no estádio, esse galo do Paratuzuadá, e muito importante para o futebol do Araripe, onde envolve toda a região do Araripe, pessoal do Piauí, pessoal do Ceará que vem jogar aqui, da Bahia. E assim, Antônio Carlos, mais uma vez está sendo um espetáculo. Sou suspeito em falar que sou da cidade, mas realmente o Campeonato Bodocós está de parabéns. E espero que venham cobrir e leve o que a gente tem de melhor aqui na nossa região da Araripe, que é o amor ao esporte. Igual eu, você, Chico César, que a gente faz isso porque a gente quer. E esse galo continua atrapalhando.
0: Valeu, Toizinho Cipa, a gente agradece a sua participação e na sexta-feira a gente lhe espera com as partidas que vão acontecer em Pubi e também em Bodocó.
1: Chico, Antônio Carlos, vai dar uma parada em Pubi agora, por conta do festival de agosto, né, a festa de agosto. Só volta depois da festa, semifinais e finais, tanto da segunda divisão, também da primeira divisão. E sexta-feira a gente traz os jogos e vai acontecer aqui em Bodocó na primeira e segunda divisão. Todos vocês, um abraço. Antônio Carlos, Chico César e a todo mundo que curtiu o debate bola.
0: Tá aí, meu amigo Tonzinho Cipa, o São Paulino com mais cara de corintiano que eu conheço. Chico Celado, segue nós, vamos falar de Copa Libertadores da América. Copa Libertadores da América que ontem teve o jogo aí de Independente Rivadavia e também o Fluminense. E olha, Chico Celado, eu vou dizer uma

0: coisa. Jogo decidido nos pênaltis com muita emoção, mas que mais uma vez um jogador se sobressaiu, que foi o Fábio. Meu amigo Chico César, é um fenômeno esse Fábio, viu, Chico?
1: É, ontem, Carlos, e na minha opinião também, esse jogo aí, o Fluminense era para ter se classificado nos 90 minutos, né? Porque aquele pênalti ali, ele foi dado para o gol de empate da equipe, né? E a gente viu que isso, na minha opinião, entendeu? Cada um tem a sua, e na minha não foi pênalti. O Fluminense era para ter ganho aí de 1-0. E você vê que depois que tava isso e isso, o Fluminense já tava com jogador a menos. Mesmo assim, fez o gol que naquele momento estava dando a vitória. E depois aí o time, né, teve esse pênalti a seu favor, empatou. E o Fluminense ainda perdeu um gol sozinho, o jogador, tá certo, da equipe do Fluminense, que poderia ter ganho o jogo aí nos 90 minutos. Mas o importante foi a classificação. Como eu disse, não era fácil, mas o Fluminense tinha tudo para se classificar e conseguiu aí. E é o primeiro brasileiro nas quartas de final aí da Libertadores.
0: Agora, Chico, analisando, você vê alguma melhora na equipe do Fluminense para essa continuação de Copa e também Campeonato Brasileiro? Porque assim, muda-se um técnico, às vezes muda também o ambiente e também muda a forma de algumas equipes jogarem, né? Você acredita que o Fluminense melhorou? É para
1: os jogadores que mudaram o comportamento, né? Os jogadores que mudaram o comportamento. E o jogador, quando eles querem e, vamos dizer assim, tem aquele aval e ao mesmo tempo a determinação de aceitar aquilo que o seu treinador quer, e aquela confiança, né, que é passado para eles. Então o Marcão fez isso, e a vitória ontem partiu principalmente do seu treinador, do Marcão, né, que fez com que o Fluminense fizesse, né, um jogo bom ontem. Independentemente de qualquer coisa, o Fluminense saiu com a classificação. Então, na minha opinião, o que mudou foi a confiança do time agora, que mudou um pouco, mas vamos dizer assim, a organização da equipe e o poder de cada jogador mudar dentro de campo depois da saída aí do seu técnico, né?
0: Fluminense que ainda não tem, né, nenhuma proposta para trazer um novo treinador. Ainda está indeciso ainda.
1: Eu acho, Antônio, cara, que não precisa no momento, né?
0: Se bem que não toda precisa. Vez que o Marcão pega essa equipe, Chico César, sempre se dá bem. É ele e também aquele rapaz do Botafogo, né? Me fugiu o nome agora. Toda vez que fica sem técnico, que eles assumem, sempre vão muito bem. Agora...
1: Eu acho no momento que não precisava. O time tá jogando bem, jogou bem no Campeonato Brasileiro, e agora teve a classificação e com o Marcão no banco de reserva, né?
0: Agora, é arriscado por um motivo, né? Se ele chegar a ser eliminado em algum momento, vão colocar a culpa porque não tem um novo treinador. Então, isso é sempre um perigo em relação.
1: Mas eu acho, Antônio Carlos, que o treinador também que chega, né, principalmente para uma competição como essa, que é tiro curto, vamos dizer assim, e é a fase de mata-mata, quem tá lá dentro, tá acompanhando, que nem o Marcão, eu acho que é melhor do que um treinador que chega agora, entendeu? Conhecer um time só pelas redes sociais, pelos vídeos, né? E o Marcão não, convive já o dia a dia com a equipe, né?
0: Foi o que aconteceu, por exemplo, com o Fábio Carilli, na época em qual foi treinador do Corinthians, na passagem de 2017, né, Chico?
1: Você ainda lembra do Carilli? Ele tá por onde, ontem, cara?
0: Eu acho que o Carilli não está no país. Mas é um bom técnico. Eu gostava do Fábio Carilli, né? Todo mundo colocava que ele era retranqueiro e tudo mais. Só que, na minha opinião, ele conseguiu fazer muito pelo Corinthians. Se eu não me engano, Chico César, o Carilli está no Goiás, é isso?
1: Ah, na Série B?
0: Sim, eu acho que está na Série B. Na Série B. Então, e é um bom técnico, gosto muito do Carilli. Infelizmente, não teve o sucesso que se esperava para ele, né? Agora, falando de Libertadores da América, hoje tem dois grandes jogos, Chico César. Hoje tem Cerro Porteño e Palmeiras, esse jogo é lá na casa do Cerro, e também Flamengo e Cruzeiro. De certa parte, são dois jogos muito difíceis. Mas na sua opinião, Chico César, Palmeiras tem condições de passar tranquilamente?
1: Altair Carlos, o Palmeiras você sabe que é uma grande equipe.
0: E jogando.
1: E tanto faz, joga fora como em casa. Né? A gente sabe disso. Agora, que o Cerro não vai facilitar, mas não vai mesmo, né? Não vai mesmo. Não vai ser fácil para a equipe do Palmeiras trazer de lá essa classificação, não. Eu tenho certeza que até os palmeirenses, a maioria, não todos, lógico, né, não estão tão confiantes assim na equipe do Palmeiras. Nesse momento, né? Porque o time não está jogando, Antônio Carlos. O time não está dando liga, como diz o outro. O treinador não está fazendo com que a equipe jogue coletivamente. Então, a dificuldade maior é essa. Não por parte só apenas do adversário, mas por parte do futebol que o Palmeiras está apresentando no momento. Então, não vai ser fácil. Não vai ser fácil. Pode conseguir? Pode. Mas eu ainda acho que o Palmeiras não se classifica.
0: Então, no caso, você acredita que o Palmeiras não passa pelo Cerro?
1: É, no momento, pelo futebol que o Palmeiras está jogando, né? Quer dizer, ou não está jogando, né? Então, é essa a minha opinião, tu tá entendendo? Na minha opinião, o Palmeiras pode não se classificar, não somente por causa do adversário, porque o adversário também é bom, mas porque o Palmeiras não está jogando o futebol que realmente vinha apresentando aí há algum tempo, né?
0: Placar para esse jogo, Chico César?
1: O placar vai ser 2-1 para a equipe do Cerro.
0: Você está dizendo que o Palmeiras não passa? Atenção, palmeirenses, amanhã eu quero fazer igual você, viu, Chico César? Inflamar o negócio aqui. Chico César, eu vejo o seguinte, o Palmeiras, eu acredito que o Palmeiras passe, viu, Chico? Eu acredito que passe, viu? O Palmeiras joga muito bem fora, viu? Não sei se você percebeu, mas o Palmeiras joga muito bem fora. Pode ser que
1: tenha... Só que o clima que ele vai encontrar hoje é totalmente diferente, né? Totalmente diferente.
0: Isso é verdade, viu, Chico? Bem, eu torço pra que não, né?
1: O senhor vai torcer por quem?
0: Eu? O Cerro Porteño, é claro.
1: É? É, sim. Atenção, torcedor do Palmeiras, tá ouvindo aí, né?
0: Mais falso que nota de R$3 você.
1: É você, nesse chat disse que o Palmeiras vai ganhar, vai.
0: Não quer dizer que eu vá torcer pra ele, claro. São duas coisas totalmente diferentes. Flamengo e Cruzeiro entram em campo hoje em busca da vaga para as quartas de final. Um jogo que foi 1-1 lá no Mineirão traz um aspecto de grande decisão para esse jogo do Maracanã. Hoje, Chico César, Flamengo passa pelo Cruzeiro?
1: É, também outro grande jogo, né? A gente sabe que, como a gente vem frisando aí, o Brasil hoje tem 3 times de potencial, né, diferenciado aí dos demais, não só do Brasil, mas aqui da nossa região, né, a sul-americana. E o jogo não é fácil pro Flamengo, mas o Flamengo se classifica. O Flamengo vence o jogo hoje por 2-1.
0: É algo que tem um ar mais nesse jogo, viu, Chico? Porque, veja bem, esse jogo, ele é 50-50. Então, ele praticamente começa do zero de novo. Ele começa do zero. Então, quem conseguir fazer o primeiro gol, Chico César, faz uma coisa que pode obrigar a outra equipe a buscar um resultado, porque são 90 minutos decisivos, né, Chico? Eu ainda aposto que...
1: É decisivo.
0: Chico César, não...
1: Decisivo.
0: Tirando as brincadeiras de lado e tudo, eu acredito muito nessa classificação também possível do Cruzeiro, viu, Chico? Porque, veja bem...
1: Do Cruzeiro, né?
0: Por quê? Eu vou explicar os meus motivos. O Cruzeiro tem uma grande equipe e que o Arthur Jorge vem conseguindo montar uma equipe bem mais tranquilamente do que o Léo Jardim com o Flamengo, né? O Léo Jardim, por exemplo, tem algumas escolhas que são questionáveis. Por exemplo, se ele entra novamente com o Bruno Henrique no lugar do Pedro, não vai render o que se espera. Agora, se o Pedro está em campo, aí é 52% para que o Flamengo saia com a classificação. Porque para mim, Chico César, é o jogador mais decisivo brasileiro no momento é o Pedro. É o jogador mais decisivo. um momento de segundos, com um bom passe, uma boa bola no pé, ele decide o jogo. E se não, brigando também, ele decide o jogo. Então, para mim, Chico César, é o jogador mais decisivo do campeonato. Agora, do outro lado, Chico César, do outro lado, lá do Cruzeiro, tem o tal do Matheus Pereira, que joga demais, viu, Chico César? É um camisa 10 que gosta de jogo grande. Infelizmente, não teve a sequência que se esperava, mas é outro jogador decisivo que a qualquer momento pode colocar Caio Jorge na cara do gol. Então, eu acho que o Cruzeiro, ele tá mais encorpado em relação a isso, porque vem pegando uma moral danada, Chico César. Para você ter uma ideia, o Cruzeiro, quando voltou o Campeonato Brasileiro pós-Copa do Mundo, o Cruzeiro era o 14º. O Cruzeiro hoje, Chico César, é o 5º colocado. Para você ter uma ideia, o quanto a equipe do Cruzeiro melhorou, né? E vem demonstrando que o Arthur Jorge vem transformando essa equipe do Cruzeiro em uma equipe muito sólida. Eu acredito, por esse motivo, pela solidez a qual a equipe do Cruzeiro vem tendo, é possível a classificação. Fácil? Jamais, porque a equipe do Flamengo também, como eu já tinha dito aqui e volto a reforçar, é o melhor elenco do Brasil, é o elenco do Flamengo, né? Em termos de nome, de valores, o elenco do Flamengo é um grandioso elenco, mas o Cruzeiro vem demonstrando que pode conseguir a vaga, viu, Chico?
1: Antônio Carlos, nesse momento, é como você falou, né? Agora só que tem uma coisa, o Flamengo tem um conjunto que já vem há bastante tempo, né? Hoje você pode dizer, se mudar é um ou dois jogadores da escalação do Flamengo aqui, se eu for falar para você. O Flamengo pode entrar com Rossi, Varela, entendeu? Léo Pereira, Léo Ortiz e Ayrton Lucas, entendeu? Na lateral esquerda. Você pode ter Pulgar, Jorginho e Paquetá. E também o jogador, né, no caso, Arrascaeta. E Pedro e Samuel Lino. Ou então pode ter o Luiz Araújo pelo lado direito. Quer dizer, o time do Flamengo não teve novidades agora nesse meio de ano para jogar, para inserir. Já o Cruzeiro tem, o Cruzeiro contratou aí 5 jogadores e já tem 2 ou 3 que tá entrando aí, principalmente, né? Tem 1 ou 2 que tá entrando de primeira já. Então já tem uma modificação na equipe do Cruzeiro, né? Para poder realmente enfrentar o Flamengo. Então, é como você disse, e o resultado lá foi 1-1. Então é 50-50. 50-50 hoje, dois times grandes, né?
0: Agora, passa muito pelos técnicos, né, Chico César? Eu ainda insisto. E vou dizer a vocês, se o Léo Jardim optar pelo Pedro no lugar do Bruno Henrique, é 52% para o Flamengo. Porque para mim, é um jogador muito decisivo. Muito decisivo.
1: E o Bruno Henrique hoje está de volta, né? Não sei se vai ser titular.
0: Na sua opinião, Chico César, você teria o Bruno Henrique como o 9? E deixaria
1: o Pedro? Eu teria o Bruno Henrique do lado esquerdo. Bruno Henrique e Pedro.
0: Seria uma boa escalação. Concordo.
1: Sim, eu entrava nesse esquema aí do 4-4-2, entendeu? 4-4-2, e isso com 4 homens no meio campo, né? Com a Arrascaeta chegando um pouco mais.
0: Onde nós temos também o Arrascaeta, né? Agora, eu acredito muito na classificação do Cruzeiro. Vamos ver o que vai acontecer. Pra cá, pra esse jogo, Chico César?
1: 2-1, Flamengo.
0: Eu aposto também num resultado como esse, 2-1 para o Cruzeiro, viu, Chico? Vamos ver quem vai estar com o palpite correto. Lembrando, tirando todas as brincadeiras, são duas grandes equipes. E vou dizer uma coisa, Chico. O campeão da Libertadores realmente pode sair desse jogo, viu?
1: Pode sair. É o que eu falei ontem, Antônio Carlos. O futebol brasileiro, como a gente falou, o domínio está perdendo o brasileiro, está perdendo o domínio, o futebol brasileiro. Não está, na Libertadores não está. Eu ainda digo que um campeão sai, né, de uma equipe brasileira.
0: Esse é o seu Debate Bola com os comentários de Chico César, os comentários de quem entende. Hoje, Libertadores da América vem com seus jogos decisivos, tem Coquimbo Unido contra Platense às 19 horas, Cerro Porteño e Palmeiras também às 19 horas, logo mais às 9:30 da noite tem jogão Flamengo e Cruzeiro decidindo vaga para as quartas de final. Esses são os jogos de hoje e amanhã tem mais jogos finalizando. Corinthians joga amanhã contra o Rosário Central e o Independiente del Valle joga só próxima semana, né, Chico César? Dia 25 de agosto.
1: É.
0: Esse é o seu Debate Bola com os comentários de Chico César, os comentários de quem entende do assunto.
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0: Olha, Chico Salada, eu quero mandar um abraço para todo mundo lá na Mineração Puluca, ouvindo o nosso programa. É, meu amigo Carequinha. Ó, o Carequinha mandou dizer que não esquecesse de falar no gerente Quero Quero. É o mascote, né? O mascote aí da Mineração Puluca, Quero Quero. Manda um abraço também, meu amigo Giliardi, também lá na Mineração Puluca. Eu não sei qual é a mineração que ele trabalha. Manda um alô também pro meu amigo Emanuel, rapaz. Ontem nós estivemos aqui na paróquia fazendo umas entregas de cadeiras aí do novenário. E estava a turma, né? Emanuel, meu amigo Diego também. Matheus Cocão, meu compadre, viu, Chico? Ele é meu compadre. O homem da maior cabeça do mundo. Vai entrar pro Guinness Book ele. É, meu compadre. Um abraço, meu amigo Matheus. E também toda a turma escutando nosso programa. E tem um ouvinte aqui ligado conosco. Boa tarde.
3: Boa tarde, Ricardo. Boa tarde, Chico César. Pois é, o time de Hamilton, o São Paulo de Hamilton ganha muito, fica todo alegre. Mas com o São Paulo dele perde, ele passa uma semana chorando sem sair dentro de casa. Pois é, amanhã tem Corinthians. Amanhã, o time amanhã, 2-0. Um alusão aí para toda a família corintiana. O Cabeça Branca, para mim, com São Paulino, Pinto do Bar. É isso aí. Valeu.
0: Manda um abraço, Chico César, para todos lá de um grupo de WhatsApp, meu amigo. Que esses caras conversam, Chico César. Dá até medo, viu? O nome do grupo é Cachaça Futebol Clube, acredita? Olha o nome do grupo, viu?
1: Não, não entra refrigerante não, né? É só não, cachaça, né?
0: Só. Você não participaria desse grupo, viu, Chico?
1: Não, de jeito nenhum.
0: Eu vou pedir pra colocar você no grupo, só pra você acompanhar.
1: Mas eu tenho dois irmãos que entram com certeza, viu?
0: Que admira. Vai mandar alô pra quem, meu amigo Chico Selado?
1: Ah, eu vou mandar, até, cara, pro nosso amigo Valmir, né? Tá sempre lá na Honório Motopeças com o rádio ligado aqui. Né, na nossa programação, nosso amigo Gordinho, né, exato aqui em Oricuri, que está fora do estado de Pernambuco, mas está ouvindo através do nosso aplicativo. A gente abraça ele pelo carinho, pela audiência. Quem está com a gente também é o Natanael, o Gigi, né, o Gigi está com a gente, né, o Paulão aí, é o nosso amigo Paulo Árbitro, né, que faz parte aí da entrega aqui, né, do nosso amigo Nilson, né, e é todo mundo aí que está ouvindo a nossa programação.
0: É, meus amigos, manda um abraço também, Chico César. Sabe pra quem? Cadê aquele senhorzinho, Chico César, das histórias dos filhos gremistas que ele tem? Cadê?
1: Sumiu, né?
0: Sumiu. Rapaz, eu gostei daquele senhor, viu? Ele precisa participar mais. Gostei da história dele, eu gostei da história. Manda um abraço pra todos os nossos ouvintes ligados no nosso Debate Bola. 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Manda um abraço também, meu amigo Bebê, lá no Tucano, ouvindo o nosso programa. Chico César, 13h52, puxa o carro, Chico César. Vamos embora.
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0: E chegamos ao final de mais uma edição do seu Debate Bola nesta quarta-feira, 19 de agosto de 2026, pela 99,5 Rádio Liberal FM, com sede em Pubim, na Rua da Matriz, número 50, primeiro andar no centro, sucursal em Ouricuri, na Avenida Fernando Bezerra, número 419, primeiro andar no centro. Uma produção da equipe Esportes da Rádio Liberal FM, com direção-geral de Neto Rodrigues, direção de programação de doutora Lorena Kelly, com a apresentação de Antônio Carlos e Chico César. Na sequência, você curte aí o Conexão Liberal com Nayara do Carmo. Às 16 horas vem chegando ele, Paulo Everardo, no Forrozão da 99. A todos uma ótima tarde e até amanhã, se Deus quiser. Valeu, Chico Selado, Chico de Pai.
1: Valeu, Antônio Carlos de Filho, até amanhã.
0: De Filho de Maria.
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4: 1,55.
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1: Boa tarde, meus amores. Muito boa tarde para vocês. Conexão Liberal começando na tarde desta quarta-feira, dia 19 de agosto de 2026. Espero que seja uma ótima tarde para vocês. Esteja todo mundo bem, feliz, disposto, porque ainda estamos na metade da semana, muita coisa ainda vai rolar e é claro que a gente te faz companhia em todos os momentos aqui pela 99,5. Música boa, informação, mundo dos famosos, tudo o que você precisa encontrar aqui. E olha só, viu? Tem a sua participação através do nosso LibZap 879-9600-5000. E, é claro, você manda a sua mensagem de texto, mensagem de voz de até uns 30 segundinhos, pedindo a sua música, contando de onde você está curtindo o nosso programa. E a primeira de hoje é por conta de Caninana do Forró. Boa tarde!

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1: Agora 2 horas e 11 minutos. Boa tarde.

0: Vanelli, Zezo, Diga Pra Mim. Teve também César Menor de Fabiano, Nova York, Além do Horizonte. Para iniciar o nosso programa com o pé direito, temos agora o quê? Participação dos nossos ouvintes que foram rápidos e já mandaram mensagem para o 996005000. Muito boa tarde!
1: Boa tarde, Nayara do Carmo. Sou Francilene, da Serra dos Barreiros. Gostaria de ouvir a música de Leonardo, Coração Bandido. Oferecer principalmente para minhas filhas, para minha mãe, todos os meus familiares e para você, que é um ótimo locutor. Tenha uma boa tarde.
0: Muito obrigada, Francilene. Um cheiro.
2: E aí, Nayara do Carmo, boa tarde. Aqui é Robert Lange, mais conhecido como Nanico.
0: E aí, Nanico?
2: Uma música para nós de Juninho de Amazon aí. Juninho, o filho do juiz. Pra nós curtir aqui no curral, aqui tirando a leitão. Manda um alôzão aí pra culpar Diego, Didi, o Pedro Coelho lá na fazenda Alazanô. É Playba Boi, Caboré. E todo mundo tá ouvindo a Liberal. Cuida.
0: Cuida, menino.
3: Boa tarde, minha amiga Nayara. Tudo bem contigo, Nayara?
0: Tudo.
3: Comigo tá ótimo. Ô, Nayara, hoje eu quero que você me toque aí os parabéns com Teixeirinha. Para minha amiga Fabiana, lá de Bodocó, filha do meu amigo Antônio Borracheiro. Quero dizer para ela que eu desejo tudo de bom para ela, desejo muita paz e saúde e felicidade, que Deus abençoe ela com toda a família, que Deus venha repetir essa data.
0: Com certeza Deus vai repetir muito essa data na vida da Fabiana, que Deus a abençoe. Tudo que o Antônio Bruno deseja, a gente também deseja em dobro. Muita felicidade, Fabiana, parabéns! Parabéns!

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1: Libera FM, agora 2:40. Vamos de curiosidade do que está acontecendo no mundo, nas redes sociais. Não sei vocês, mas uma coisa me chamou bastante a atenção hoje, que foi uma publicação sobre o governo brasileiro ter autorizado aviões infláveis a iniciarem testes, viu? Testes, avião comercial mesmo, para pessoas, sabe, fazer as viagens com pessoas, mas um avião inflável. Inflável, cheio de ar, aquele negócio todo, como você já sabe, você já conhece. Isso virou polêmica, porque o pessoal começou a comentar. Sim, ele é cheio de ar, ele é um objeto inflável, mas aí como é que vai ter controle? O vento vai levar para onde quer? Como é que vai funcionar? E é claro, muita gente comentou, muita gente achou uma brincadeira. E realmente é isso, gente, é uma brincadeira. Não tem como um avião comercial ser inflável, uma vez você não tem o controle 100% da aeronave. Mas não é uma ideia impossível, não é de forma alguma, porque anos atrás, lá em 1931, um inventor norte-americano foi a primeira pessoa a propor um projeto desse tipo. Ele construiu um planador inflável que era praticamente indestrutível. Mas, é claro, né? O vento, dependendo do local, ele não ajuda. Imagina você tá indo para Lisboa e parar lá nos Estados Unidos por conta do vento. Imagina só que situação. E por isso eu trouxe essa curiosidade para você. E eu quero saber que tipo de pessoa você é. Você é aquele tipo de pessoa que não tem medo de nada? Você já andou em avião? Será? Será que você nunca andaria em avião? Porque sempre tem aquela galera que tem medo de altura, que não vai em avião de jeito nenhum. Tem que sair daqui da nossa região, ir para outra cidade, em outro estado, mas não pega avião, vai de carro por medo do avião cair. Eu quero saber se você é desse tipo de pessoa. Manda sua mensagem para o Libzap 879-9600-5000.
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Zainara! Que honra! Muito obrigada, queria agradecer publicamente, dizer que você faz parte da minha história e que essa noite aqui é a realização de um sonho muito grande. Muito

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1: Bala Lojada do Gustavo Lima, também Bruno e Marrone, Cilada de Amor. Boa tarde.
2: Oi, boa tarde. Aqui é a Daniela da Serra do Blanche. Gostaria de ouvir uma música de Elio Acosta. Fala Fê, fala Maria Luísa, Carlos Daniel, fala todos que estão ouvindo.
1: Tá certo, Damiana. Um abraço pra você, toda a galera da Serra do Brejo, curtindo o nosso programa. Também o Lenilson, lá do Sítio Queimadas em Santa Cruz da Venerada, pedindo música pra oferecer a sua mãe, seu pai, sua irmã. Toda a galera aqui da Rádio Liberal. Um abraço pra você, Lenilson. Tem mais mensagem de áudio dos nossos ouvintes por aqui? Tem sim, viu? Boa tarde.
3: Oi, boa tarde. Eu queria pedir uma música de MC Toto. Qualquer uma, só pra curtir mesmo.
1: Acerta, meu querido. Um abraço pra você, ó. O Vitor do Gesso pedindo música do Zezé de Camargo e Luciano, Dois Corações, pra oferecer pra mim e também todos os ouvintes dessa rádio maravilhosa lá de Bodocó. Um abraço pra você, Vitor. Tem mais participação do ouvinte chegando. Boa tarde.
4: Boa tarde, Nayara. Aqui é Meire, da Serra do Olho d'Água. Eu queria ouvir uma música de Amado Batista, Borboleta Azul. Ofereço a Cida, a Lisete, a minhas cunhadas e todos os meus cunhados. E para todos que estiver ouvindo. E uma boa tarde.
1: Uma ótima tarde para você também, minha linda. Daqui a pouquinho tem mais participação do ouvinte, pontualmente 3 horas na Liberal FM. E também vamos ter o nosso momento de recordar o nosso baú da Liberal. Qual será a música que a gente vai viajar no tempo para relembrar hoje, hein?
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1: Hora do nosso baú da Liberal hoje, gente. Hoje trazendo uma música que traz à tona um dos pensamentos mais antigos que existem. Você acredita que existe alguém que foi feito especialmente para ficar junto com você? Uma alma gêmea? Você acredita em alma gêmea? Que existe alguém que está sempre destinado a estarem juntos, independente do que aconteça na vida? Porque a gente sabe que existem muitos desencontros, às vezes algumas discussões, e que as pessoas se afastam, mas você fica com aquele sentimento de que aquela pessoa foi feita para você, que você foi feita para ela. E é justamente sobre esse amor, sobre esse sentimento, que no ano de 1979 o Fábio Júnior lançava essa. E eu quero ver se você lembra.

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1: Aquele jeito.
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3: Guilherme Benuto, Sigilo, teve também Ciel Rodrigues, Céu e Flor. Vamos de participação dos nossos ouvintes. Boa tarde.
4: Boa tarde, Naga, que amigo. Passa a música de Rico Juliano. A felicidade da Ciana Franga, a você, que é uma grande locutora.
3: Obrigada.
4: A Terezinha, a Vanilda, a Zé Painha, a Dena lá de Serra do Mundeu, Maria lá em Araripe, e para todos da Serra do Velho. Uma música bem de Henrique Juliano, bem apaixonada.
3: Bem apaixonada de Henrique Juliano, tá certo, meu amigo. Um abraço para você.
5: Boa tarde, Nayara, né? Tudo suco, Caissara, quero ser passando de Dejeto com Marco Luciano, que é mãe de capim. Para eu, para Zé, para você, que é a última locutora. Tenha uma boa tarde.
3: Você também, minha linda. Francisco do Sítio Araruna pedindo música do Zezé de Camargo e Luciano para oferecer a Kathleen Giovana, ao pai dela, José Raimundo, na Vila São Francisco, em Bonocó. Um abraço para você, seu Francisco, aí no Sítio Araruna. Muito boa tarde.
6: Boa tarde, Nayara. Aqui quem tá falando é o Velho da Serra do Piquim, município de Bodocó. Gostaria de ouvir uma música com Maria Mendonça, que quer uma pra oferecer pra minha mãe, assim, meu pós, minha irmã Cileide, Dona Francisca e Russela na Serra do Mulungu, Amado da Liberal, Faca do Sítio Carneiro, Maria no Tucano, Nilma no Bodocó e Lourdes da Goma no Bodocó. E você que é uma ótima locutora. Passa mesmo minha música.
3: Tá certo, meu querido.
7: Boa tarde, Nayara do Carmo, eu sou bebê daqui da Vila Poço Verde, gostaria de ouvir uma música de Júlio Nascimento, qualquer uma, para oferecer para Jussiel, para Neném e para você, que é um ótimo comunicador. Então, boa tarde.
3: Muito obrigada, uma ótima tarde para você também, meu amigo. Daqui a pouquinho tem mais participação do ouvinte no melhor programa das suas tardes, o Conexão Liberal.
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1: 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Super FM, agora 3 horas e 35 minutos. Boa tarde.

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3: Boa tarde, meu nome é Maria Luísa. Eu quero ouvir uma música
4: de Estrelinha.
3: De Estrelinha, para minha mãe, para meu pai, para mim, para meu irmão, para toda a minha família e da Estrelinha.
5: Tá certo. Oh, meu Deus, que fofura, Maria Luísa. Um abraço pra você, minha flor. Muito obrigada pela sua participação, viu?
6: Boa tarde, Nayara. Boa tarde pra você e todos os ouvintes liberal. Aqui é Negona.
5: Oi, Negona.
6: Eu quero pedir uma música de Carlos Alexandre. Se você fosse por mim, eu ofereço pra você mais macarrão. E senhorinha em Pubi, a Toninha em Pubi. Também Zé Moreno, Dona Luz Bodocó, Fabio Sim Clarice. Passa com Esmeralda do Pé, Maria Socorro na Volta. A Giovanni de Santa Cruz, Cleio do Gaguinho na L, Pés Islândia e Sará em Serra Branca. Zé Roberto em Pubi. E todos os ouvintes que estiverem ouvindo a Liberal. Tenham uma boa tarde, uma boa quarta-feira.
5: Uma ótima tarde pra você também.
7: Boa tarde, Maiara, minha filha, que há, como é que tá, tudo bem?
5: Bem, graças a Deus.
7: Eu nego de Alaída, da Serra da Palma 1. Maiara, hoje eu fui na sua cidade aí, tive um tempo por aí, fui fazer uns exames. Uns exames aqui pra fazer, mandaram me chamar lá, minha vereadora, doutora Meira, me deu os exames, tudo, e eu fiz, graças a Deus, deu tudo certo, ali é minha vereadora. Aí eu fiz os exames. Agora correr para Petrolina de novo, se Deus quiser. E uma boa tarde para você, minha filha.
5: Uma ótima tarde, seu Nego de Alaide. Muito obrigada pela sua participação. Viu? Um abraço para o senhor. Que bom que deu tudo certo. A Regina lá da Serra da Placa pediu música do Zé Vaqueiro para oferecer a seu esposo Cícero de Alceu, seus filhos Rafaela, Rafael, Renan. Também tem mais mensagens chegando por aqui. Muito boa tarde.
8: Boa tarde, Maiara. Por favor, toca Léo Magalhães, Truque da Ilusão. Boa tarde pra você e pra todos nós. Mando uma alusão pra toda a galera da Lagoa Trancada aqui.
5: Com certeza. Um abraço pra você, meu querido. A Fátima lá de Trindade pedindo música do Natanzinho Lima. Um beijo por minuto. Um abraço para você, Fátima, toda a galera de Trindade. Antônio Eduardo do Sítio, Bom Retiro em Bodocó.
9: Boa tarde, Nayara. Nayara, eu sou Valdir aqui da Siqueira Mineração. Eu gostaria de ouvir uma música aí de William Vaqueiro, oferecida a toda a galera que está na escuta.
5: Pronto, tá oferecida já, viu, meu querido? A Francisca lá da Serra da Inveja. Também tem mais mensagem de áudio aqui?
10: Boa tarde, Maiara. É a Francisca do Sítio Meleiro.
5: Oi, Francisca.
10: Maiara, eu gostaria de ouvir a música de Zé Vaqueiro, Meu Mel, oferecer para meu esposo Zequinha, meu filho João Carlos, meu filho João Vitor, meu filho Marco, minha filha Cícia, o esposo dela Deus, para o Amar e para você que é uma ótima locutora. Uma boa tarde.
5: Muito obrigada, uma ótima tarde para você também, minha querida. Muita gente aqui mandando mensagem, deixe-me ver aqui quem foi que mandou essa aqui, foi a Daniela. Daniela pediu música do Pablo para oferecer ao seu marido Valdemir. Algumas pessoas também mandaram mensagem aqui pra gente, mas o Conexão Liberal tá chegando ao finalzinho. Agradeço o carinho da audiência de cada um de vocês, que eu não consegui atender hoje. Amanhã é uma nova oportunidade, pode ter certeza que eu vou atender vocês. Daqui a pouquinho tem o Paulo Everardo continuando essa alegria com o Forró da Liberal. Minha última de hoje é a pedido do ouvinte, Marília Mendonça, de Paulo e Paulinho, Estrelinha. Beijo, gente. Fui!

0: Obrigada, gente, obrigada. Tô aqui babando eles aqui, e aí o DVD não continua, né? Obrigada, muito obrigada.
1: Mais aplausos.

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1: 3:58.
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9: Liberal FM, 16 horas mais um minuto. Boa tarde.
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9: Vamos nessa, a partir de agora, pela minha, pela sua, pela nossa Rádio Liberal FM. Hoje já 18 do mês de, ou seja, rapaz, 19, né? 19 do mês de agosto de 2026, tá chegando o final praticamente, né? Vamos nessa para começar bem a nossa programação. A gente traz Viagens e Emoções. Quem lembra dessa? Limão com Mel, Batista Lima canta Viagens e Emoções. É a nossa primeira de hoje. Boa tarde.

Marcelo

pra você lágrimas reais. Quem pediu foi a Zuleide, lá do Sítio Meleiro. Alô, Zuleide, mandando um alô aí pra seu esposo Ayrton, pra os seus filhos. Tá aí, pediu, curtiu, lágrimas reais, Marcelo e Rayane. Eles que estarão dia 28 aqui, na festa de agosto de Ipuvi, né? Pintou também pra você, magníficos, meu tesão é você, limão com mel, viagens e emoções. Alô, Nádia. Nádia tá lá no Sítio Cupim. Nádia, toquei limão com mel agora, daqui a pouquinho eu toco a sua, mais uma da limão com mel, beleza? 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Quero ser seu namorado. Essa é atemporal, viu? Calcinha preta.

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0: Eita, musicão! É impressionante, né? Como as bandas antigamente, elas faziam grandes versões. Uma delas, essa daí, ó. Atração irresistível, Noda de Caju, versão do Phil Collins e da Mayara Karen, Take a Look at Me Now. Recentemente, A Força do Amor, Limão com Mel também, no Playlist 2, fez a versão dessa música, só que é A Força do Amor. Pintou também mais uma versão, Hello, do Leonel Richie, sabe com quem? Com a moleca sem vergonha, pintou aí, Tempo ao Tempo. A primeiríssima, Calcinha Preta, a versão de You and I, The Scorpions. Quero ser seu namorado, aqui na melhor. Uma música boa pra você. 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

0: Além do Horizonte, Forrozão Líbanos, Tropicália, a irmãzinha, né, da Líbanos, 2 em 1, Lágrimas de Amor, Estilos, Limão com Mel, a pedido da Nádia, Ligação no Rádio. 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Vamos a um bloco comercial, já já a gente volta.
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0: O nome dele é João Gomes. Eu tenho a senha. Investe em mim, Jonas Esticado. Desejo de menina. Quando cai a noite, sonho bonito pintou. Forró Real, aqui na melhor programação 99,5. 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Abraçando você que já está em casa após um dia de trabalho. Quem está no trabalho ainda, obrigado pelo carinho da sintonia. Obrigado mesmo, viu? Segue com a gente até às 18 horas com o melhor. 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E também, pessoal, mesmo estando próximo, né? Vai lá no aplicativo do celular e curte a melhor programação 99,5. Vamos ao bloco comercial. Já já a gente volta com muito mais aqui na melhor.
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nome dele é Josué Bom de Faixa. Não precisa negar, rapaz. Cleidson Gavião, rei das vaquejadas. Cara véia, lamento de um vaqueiro. Caninana do forró, me machuca porque... Alô, Alan, lá no Moraes, sempre curtindo a 99. Alan, toda a turma aí do Moraes, aquele abraço e uma ótima tarde pra vocês que estão curtindo. Vou trazer lá do Salgueiro, rapaz. Lá do sertão central de Pernambuco, Salgueiro. O nome dele é Danilo Pernambucano. Música do Petrúcio Amorim. Parte da minha vida. Boa tarde.

0: pelos cabras de Lampião.
1: Eita, tá aí um bloco bem sertanejo, bem regional, né? Isso aí, meu amigo Robinho, lá de Araripina. Vida de Sertanejo, Leninho de Bodocó, Cara de Pau, Flávio Leandro de Bodocó, MSN, Adelmário Coelho, lá de Juazeiro da Bahia, né? Danilo Pernambucano de Salgueiro, bom demais. Liberal 99,5 na nossa frente, só tem você. Vamos ao bloco comercial, já já a gente volta.
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0: Paulo Everardo.
1: Opa, já de volta com você aqui na minha, na nossa Rádio Liberal FM. Isso mesmo, final de tarde de quarta-feira, rapaz. Hoje já 19, né? 19 do mês de agosto, rapaz. Agosto sempre é festa, você sabe, né? E a partir, já no final de semana, tem aí o Agosto Cultural aqui na Praça Nilza Lins, com cobertura da Rádio Liberal FM, né? E no próximo final de semana, você já sabe, né? A festa de agosto de Cubi, você de toda a região, convidado para vir curtir uma das maiores festas da região, a festa de agosto de Ipubi, também com transmissão da Rádio Liberal FM, a rádio das grandes, dos grandes eventos, das grandes transmissões. É, estamos chegando ao final de mais um programa Forró da Liberal e Forró das Antigas, voltando amanhã a partir das 16 horas, conto com você novamente. Então, vamos deixar aí as nossas últimas de hoje. Entre as últimas, eu deixo Eliane, a rainha do forró. Amor? O paixão.
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0: 16 horas.
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0: O anjo do Senhor anunciou a Maria, e ela concebeu do Espírito Santo. Ave Maria, cheia de graça, o Senhor é convosco. Bendita sois vós entre as mulheres, e bendito é o fruto do vosso ventre, Jesus. Santa Maria, Mãe de Deus, rogai por nós, pecadores, agora e na hora de nossa morte. Amém. Eis aqui a serva do Senhor, faça-se em mim segundo a vossa palavra. Ave Maria, cheia de graça, o Senhor é convosco. Bendita sois vós entre as mulheres, e bendito é o fruto do vosso ventre, Jesus. Santa Maria, Mãe de Deus, rogai por nós, pecadores, agora e na hora de nossa morte. Amém. E o Verbo divino se fez carne e habitou entre nós. Ave Maria, cheia de graça, o Senhor é convosco. Bendita sois vós entre as mulheres, e bendito é o fruto do vosso ventre, Jesus. Santa Maria, Mãe de Deus, rogai por nós, pecadores, agora e na hora de nossa morte. Amém. Rogai por nós, Santa Mãe de Deus, para que sejamos dignos das promessas de Cristo. Oremos. Infundi, Senhor, como vos pedimos, a vossa graça em nossas almas, para que nós, que pela anunciação do anjo, vimos ao conhecimento da encarnação de Jesus Cristo, vosso Filho, por sua paixão e morte, sejamos conduzidos à glória da ressurreição, pelo mesmo Cristo, Senhor nosso. Amém.
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0: foi quase um dia desse. Mas tem, por exemplo, para a gente pegar as novidades, você tem. Se falava muito na questão do Fiat Elba, para você ter ideia. O Fiat Elba foi o primeiro elemento que veio a público numa matéria do jornal O Globo, ali usando como fonte a CPI do caso PC Collor, e fala do Fiat Elba como a primeira ligação de fato entre o cofre do PC e o presidente Fernando Collor. Mas, por exemplo, eu trago no livro mostrando que antes do Fiat Elba teve o PC dá uma Mercedes, uma Mercedes ao Collor. Então, o Fiat Elba, ele entra no folclore, mas havia coisa infinitamente maior, que não foi, que não entrou no radar nem da Polícia Federal, nem da CPI, nem nosso, repórteres da cobertura da época. Tem também, mostra um racha medonho, que até parece com o tempo que a gente vive hoje agora, um racha medonho da Polícia Federal. Tinha parte da Polícia Federal procurando o PC e tinha parte da Polícia Federal comprada pelo PC. O delegado Edson Oliveira, por exemplo, ele estava na mão do PC, ele estava na folha de pagamento do PC, ele fingia, e ele era o chefe da Interpol aqui no Brasil, ele fingia que estava procurando o PC, dava aquelas entrevistas fantásticas, e na verdade ele estava na mão do PC, ele que avisava o PC onde a Polícia Federal ou a Interpol iriam passar. Então tem um bocado de coisa nova que se soma a essa história que é fantástica, né, da política brasileira.
1: Chico, quando souberam que você ia participar aqui do nosso podcast, os coleguinhas nossos de todo o país quiseram fazer pergunta a você, e nós vamos abrir a série de perguntas.
0: Maravilha.
2: Olá, Magno. Olá, Chico. Aqui é o Marcelo Tognosi, do Poder 360. E eu queria comentar aqui o seguinte sobre o seu livro. Eu cobri o caso PC para o Jornal do Brasil, para Isto É, enfim. Eu cobri, inclusive, a morte do PC. Depois a morte da esposa dele, a Elma. E a impressão que a gente tinha é que aquilo ali foram assassinatos em série. Né? O fato de nunca ter sido desvendado o assassinato do PC, terem se queimado provas logo depois dos corpos terem sido retirados da casa dele, parece ter dado queimado por chão, lençol, uma série de provas que seriam importantes. Ainda tivemos aí uma versões diferentes do legista, etc. A sua convicção é de que isso foi um plano para queima de arquivo, tá, ou não?
0: Grande Marcelo, lembro de você lá na cobertura daquele caso que até hoje deixa dúvida aí, né, tanto dúvidas nossas, jornalistas, como no público, né? Eu lembro que desde que fizeram linha direta lá, que era... com a pergunta fatal, que era: foi queima de arquivo ou foi ali realmente a versão oficial, que seria a Suzana teria atirado no PC e suicidado em seguida. E desde essa época que as dúvidas estão no ar, mas eu creio que você esteja com a tese mais correta, viu, Marcelo? Tudo leva a crer que foi uma armação, né, entre a polícia e a política para encobrir uma grande queima de arquivo. Porque você tem antes, como você bem relembrou, você tem a morte da Elma Farias, que também é uma morte ainda encoberta ali por uma névoa, digamos assim, de suspeita, viu, Magno? Porque a Elma, uma mulher jovem, na faixa dos 40 anos, morre de repente de infarto. Então é uma morte também que está dentro dessa novela das suspeitas. A forma como foi iniciada a investigação, com queima do colchão em que o PC e a sua namorada Suzana dormiam, assim, esse colchão foi queimado imediatamente. A cena do crime foi totalmente adulterada. Então não dá para confiar no que foi apurado, investigado naquele momento. Parecia que estava todo mundo correndo, inclusive a própria família do Paulo César Farias, parecia que estava todo mundo correndo para resolver logo com a versão de que teria sido um crime passional.
1: E eu lembro, Chico, na época... Você falou aí na família do PC Farias, eu lembro que na época... foi, inclusive,

0: se namorar.
1: Nesse caso, viu, Magno? E o que me leva a crer assim, que o Augusto não tinha envolvimento era o amor dele assim, pelo PC, era uma coisa. Ele tinha uma admiração. O PC era meio o guru, era meio o grande ídolo dele. Eu vi o Augusto chorando em várias ocasiões, particularmente por aquela impressão, no momento, a impressão de repórter, é que realmente o Augusto não teria assim, um envolvimento direto. O problema é que ele e toda a família, eles foram muito apressados em já correr com essa versão de que havia sido um crime passional. Daí ele acaba sendo puxado para o meio das suspeitas. Mas eu acredito, assim, eu sinto muito os sócios, os procuradores que o PC Farias tinha fora do Brasil, como na Argentina, por exemplo. Ele tinha muito dinheiro na mão de gente de fora e dinheiro sem contrato, porque era um dinheiro que não dava para comprovar a origem, e esse dinheiro estava ali, como se dizia, no fio do bigode, eram acordos no fio do bigode, não tinha um papel que dissesse que aquele dinheiro era do PC ou de um procurador argentino, por exemplo. Então, essa dinheirama toda que estava fora do Brasil estava na mão de sujeitos muito perigosos. E na minha linha de investigação e na minha linha de suspeita no livro, faz crer que a morte dele esteja muito envolvida com essa turma de fora que tinha o grosso, que administrava a maior parte desse dinheiro à época. E não era, e aí a gente não está falando de pouco dinheiro. Essas pessoas, elas não foram devidamente investigadas. Você tem o Luiz Rica, que era um advogado argentino, procurador, que assina muita papelada, muito dinheiro, e toma conta de muito dinheiro do PC em bancos fora do Brasil. Esse advogado, por exemplo, ele não é devidamente investigado no caso da morte. Então, o meu livro traz muito a suspeita em cima dessa turma de fora do Brasil que estava com o poder de mexer no dinheiro do PC. Dinheiro do PC em banco da Holanda, dinheiro do PC em banco do Uruguai. Então, tinha muita grana fora que não podia ser revelada nem pela família, nem por ninguém. E essa grana era administrada por procuradores. E tudo gente barra pesada. Então, eu aposto muito nessa turma aí de fora do Brasil.
2: Vamos avançar com as perguntas dos nossos colaboradores.
3: Boa. Olá, Magno. Olá, Chico Sá. Eu sou Rodolfo Lago, editor-chefe do Correio da Manhã no Distrito Federal. Chico, eu não sei se você vai se lembrar, mas nós convivemos ali naquela cobertura do caso PC Farias. Eu, pela Zero Hora, você pela Folha de São Paulo, acompanhamos ali todo aquele caso, desde o assassinato do PC Farias. E eu tenho particularmente uma tese a respeito daquilo lá, queria compartilhar essa tese com você em torno da polêmica ali sobre o que aconteceu, se Suzana Marcolino matou PC Farias e depois se suicidou, ou se, enfim, os dois foram assassinados. Eu tendo a ter um meio termo entre essas duas teses que polemizaram o tempo inteiro. Eu creio que Suzana Marcolino matou, sim, PC Farias, porque, inclusive, ela comprou uma arma, né? Tem toda a história de como ela comprou uma arma de um policial militar, etc. E aí, a minha hipótese é que, enfim, ela depois não se suicidou, pois ela ter matado PC Farias, os ali capangas de PC Farias entraram no quarto e a assassinaram também. Qual é a sua tese? Eu gostaria de saber. Um abraço grande, Chico Sá.
1: Grande abraço, Rodolfo. Pô, fomos muito colegas daquela grande cobertura. Aliás, Rodolfo, você é personagem do livro, porque eu relembro no livro que você foi lá cutucar o cadáver do PC Farias, porque os seus editores seus editores na época desconfiavam que o PC era tão esperto que poderia ter feito uma armação. Então você foi lá na beira do caixão, primeiro para olhar se era o PC mesmo que estava morto, e depois para olhar se o homem estava vivo ou não. Então, essa história, eu relembro ela no meu livro, Rodolfo. Olha, a sua tese não é para se descartar não, viu, Rodolfo? Essa tese sua, de alguma maneira, ela acaba prevalecendo no julgamento oficial quando o júri dá como digamos assim, a última palavra, a possibilidade de ter ocorrido o que você fala, mas como o júri não teria como apontar um culpado, acaba dando clemência, dá o direito à clemência aos seguranças, ou seja, algum deles pode ter sim assassinado a Suzana, mas como não há como confirmar mais isso, o juiz acaba dando um voto de clemência, ou seja, há um perdão aos seguranças simplesmente por não haver como culpá-los materialmente, assim, como culpá-los com 100% de certeza. Então, a sua tese não é de se jogar fora, porque se você pegar as tintas finais, digamos assim, do julgamento, o juiz perdoa a possibilidade de um dos seguranças realmente terem assassinado a Suzana. Mas você não está maluco com essa tese, grande Rodolfo.
2: Muito bem, vamos para mais perguntas.
0: Grande Chico, prazer falar contigo. Mesmo que assim, indiretamente, eu gostaria que você tentasse explicar, já que você é um conhecedor da família, como é que, tantos anos depois de uma tragédia que foi o governo Collor, o irmão do PC ainda é candidato a suplente de uma chapa lá em Alagoas, depois de tantos anos, de tantos episódios negativos envolvendo tudo que foi essa gestão.
1: Olha só, rapaz, só aparece amigo bom, viu, nesse seu chamado aí, viu, Magna?
2: Pô, a seleção foi boa.
1: Pô, a seleção, show de bola, nota 10. Fiz muita farra com esse povo todo, viu? Aí na chegada do Recife para Brasília, na Constituinte, para cobrir a Constituinte, 88 para 89. O Elia Diniz, ele traz uma questão muito interessante, né? Ele traz o caso para dias de hoje. O Luiz Romero Farias, o doutor Luiz, que é o médico da família, da família Farias, ele já havia sido secretário executivo do Ministério da Saúde na gestão do Alceni Guerra. O Luiz já ocupou esse caso. O Luiz é um cara muito civilizado, assim, da família Faria, sempre foi tido como o cara mais ilustrado, com a formação excelente, estudou fora, ele tem uma grande formação na área dele em medicina e uma formação humanista, assim, muito forte. Ele é um cara realmente muito estudado e ele aparece agora como suplente do Arthur Lira. Isso mostra, Magno, que o clã dos Farias, assim, o que era um sonho do PC, do próprio PC, formar um clã forte em Alagoas, coisa que ele não tinha, né? Ele não era das principais famílias. Era uma família, era uma família modesta, filha de uma família que vinha, cujo o pai, o senhor Gilberto Faria, era um fiscal da Receita, era uma classe média ali arremediada, mas o sonho do PC era formar um clã que disputasse, inclusive com a família Collor, com a família e com as outras famílias, com a família Palmeira, com os Bulhões na época. O PC sonhava em ter um clã político de verdade. Ele não consegue isso por conta do fim do governo Collor, né? Mas o Luiz Romero, o Augusto, continuaram operando na política. O Luiz Romero é um cara muito articulado na política de Alagoas, sempre foi. Já havia tentado antes ser suplente e agora está tentando voltar com o Arthur Lira. Eu creio que, como qualquer pessoa, como ele não tem nenhuma condenação, ele tem todo o direito, né, a seguir na vida dele da política, mas a pergunta do ele é sensata, porque o que coloca na cabeça da gente é uma questão de memória. Poxa, uma família tão acusada e permanece na ativa, uma família tão envolvida com aqueles casos lá dos anos 90, permanece na ativa. Sim, essa família não obteve o sonho do PC, que era virar um grande clã alagoano, mas está aí de carona do Arthur Lira, que esse sim conseguiu fazer um clã da política alagoana, tentando uma eleição agora em outubro.
2: Muito bem, Chico. Vamos avançar com as nossas perguntas.
4: Boa noite, Magno. Boa noite, Chico. Quem fala é Gabriel Garcia, repórter da Rede Nordeste de Rádio. Chico, há 30 anos a gente vive esse grande mistério, que é a questão da morte do PC Farias, um grande operador ali do ex-presidente Fernando Collor de Mello. Durante a sua investigação, nesse livro que você está para lançar, o que foi que você descobriu que poderia mudar o rumo dessa história?
1: Maravilha!
2: Essa aí é da nova geração de Brasília.
1: Boa, não, já conheço o Gabriel aí do cenário da nova reportagem de Brasília. O Gabriel faz uma pergunta muito interessante. Eu creio que o livro, ele acaba explicando muito do como um governador de um estado pequeno do Nordeste, não era assim nem um Pernambuco na época, que já tinha forças nacionais muito fortes, né? Sempre teve, mas como um estado pequeno do Nordeste, com um governador por um partido pequeno, consegue ganhar uma eleição presidencial. Isso está muito bem explicado no livro, como começa, digamos assim, a sociedade do PC Farias e do Fernando Collor, que começa, na verdade, num acordo durante o governo Collor, o governo estadual, que é o famoso acordo dos usineiros, que é um acordo que envolve uma isenção tributária, e isso acaba, essa isenção acaba virando o start ali, a primeira montagem do caixa de campanha que o PC Farias faz, é ainda no governo estadual, pegando esse acordo com os usineiros. Isso está muito bem explicado no livro, e explica também como a queda do Collor está muito ligada à falta de articulação política, de ser um homem de ser um cara que não prezava pela articulação política no Congresso e que ficava mais na bravata. Ele era mais um ator da política, era o homem mais da bravata do discurso, daquele discurso de impacto, do uso da imagem. Ele usa isso antes do bolsonarismo, por exemplo, usar bem, não tinha rede social, mas o Collor usava muito bem a imprensa, no sentido de criar fatos, imagens, factoides, usar grandes frases. Isso é muito invenção da turma do Collor, começa muito mais com ele do que com a nossa política de agora. Mas o livro explica muito como o Collor cai muito mais por falta de crença na velha política, crença na articulação política no Congresso, do que por atos de corrupção. Se o Collor tem, e era desejo do PC Farias, se tem um Congresso azeitado, que trabalha com ele, se o Collor chama para conversar no Palácio todo dia um líder de partido, se o Collor faz política de verdade, o Collor talvez não tivesse caído, mesmo com as denúncias. Mas como o próprio PC dizia, o Collor ficava preocupado em ser um ator global e deixou de fazer política. O próprio PC conta que às vezes fazia acertos e mesmo que envolvesse grana, dependia um pouco da política do Collor. O Collor esquecia a política. menosprezava. O Collor não gostava de fazer política. O Collor gostava de fazer o uso da imagem, de estar lá mais como um ator sentado na cadeira de presidente, que acreditava que uma entrevista na Rede Globo ia salvá-lo. E na hora H não salvou. Faltou a grande política, a necessária política, que é necessário até hoje, né, Mago? Sem política você não segura no cargo. Então, todos esses bastidores, eles estão muito bem contados ao longo da narrativa do livro.
2: Muito bem, Chico. Vamos agora trazer o companheiro nosso lá do Rio Grande do Norte.
5: Olá, Magno. Olá, Chico Sá, um grande jornalista do qual tenho muito respeito e admiração. Prazer estar falando com vocês. Me chamo Thiago Medeiros, sou aqui do Grupo Dai, do qual sou comentarista político também da TV Ponta Negra aqui no Rio Grande do Norte, e escrevo também colunas e análises políticas para a Tribuna do Norte e o Agora RN. Chico, eu acho que você, parabéns pelo seu livro, parabéns pelo tema, parabéns por trazer novamente esse tema. E eu queria tentar trazer não só do que você escreveu, mas trazer a conexão com a atualidade, né? Se você, obviamente, escrevendo, pesquisando, trazendo todo o retrospecto de PC Farias, o que você encontra, por exemplo, com as semelhanças com as campanhas de hoje? E talvez não trazendo a campanha que nós estamos ainda para começar, mas nós temos o instrumento da pré-campanha, né? Se você vê isso como um perigo, né? Você como um jornalista, como um bom investigador, com um bom olhar, né? As pré-campanhas que estão aí sem nenhuma investigação, nenhuma prestação de contas. Se você percebe que, por exemplo, houve instrumentos que melhoraram, por exemplo, o grau de transparência, o grau de responsabilidade para com o dinheiro público, daquele tempo para cá, como é que se observa o tempo hoje em dia, principalmente com o instrumento que advento da pré-campanha, que praticamente já é a campanha, quando muito político já tem entrado na campanha, com sua a pré-campanha resolvendo todas as suas, digamos assim, seus processos políticos e de apoios.
1: Maravilha, Tiago. Você, cara, você foi no gogó da questão, que é o dinheiro, que é o financiamento de campanhas. O PC Farias, ele é resultado disso. Ele é feito, criado e abastecido como um caixa de campanha. Ele faz toda a história dele e ele tem muita importância na eleição do Collor como um caixa de campanha. Daí você tocou no processo hoje, como são os financiamentos de campanha hoje. Tem uma mudança, digamos assim, substancial, que é a mudança para o fundo partidário. Essa, digamos, que é a grande mudança que a gente registra, se for fazer uma comparação de 1989, a eleição do Collor, para agora. Você mudou para o fundo de campanha. Mas a essência continua a mesma. Você tem total razão. A gente, como repórter, tem que ficar de olho de como se dá o mecanismo de operação dos caixas de campanha, de quem toca a campanha eleitoral do ponto de vista financeiro. Porque se você não tem mais como algo legal o financiamento das empresas, digamos, você não pode mais a Odebrecht, uma empreiteira qualquer, ou um grande grupo de advocacia, eles não podem mais fazer a doação como pessoa jurídica, não pode estar lá o nome do grupo como era feito na época, como era permitido na época. Mas você tem esse mesmo financiamento por pessoa física. O executivo lá da empresa, o dono da empresa, pode doar em nome pessoal dele. É tanto que você tem, pegue aí a lista de doadores das campanhas de 2002, tá lá o Daniel Vorcaro ou o Fabiano Zetel, que era o cunhado dele, nas campanhas de quase todos os partidos políticos, de representantes de quase todos os partidos políticos do país. Então, a sacanagem, digamos assim, Tiago, com o financiamento das campanhas, ela continua. E aí é que está o grande jogo. Eu acho que você quer matar, quer decifrar quem vai mandar no futuro governo, quem vai mandar no futuro mandato, mesmo para os mandatos do legislativo, preste atenção ou investigue quem está ali na boca do caixa, da saída de dinheiro para o financiamento dessas campanhas. Aí você mata a jogada toda. Por isso, na sua pergunta, você fez uma pergunta, mas na verdade você estava quase dando uma bela resposta sobre o que interessa mesmo numa cobertura de uma campanha eleitoral.
2: Muito bem, Chico, me permite fazer um intervalo, em seguida a gente volta com o nosso podcast direto de Brasília.
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0: Chico Sá, está lançando um livro sobre PC Farias, o escândalo envolvendo ele e o ex-presidente Fernando Collor de Mello e a morte de PC Farias. Meu caro Chico, o Fernando Rodrigues não quis gravar a pergunta no vídeo, mas mandou uma pergunta aqui para você, o Fernando Rodrigues, nosso grande Fernando Rodrigues. Grande Chico, saudades de nossas coberturas e de tantas jornadas que compartilhamos como repórteres, desde 89, quando nos cruzávamos no comitê de campanha de Ulisses Guimarães, você pela Veja, eu pela Folha. E a pergunta, o que mudou na cobertura jornalística de campanhas eleitorais nas últimas décadas e o que você, de exemplos positivos e negativos, tem?
1: Maravilha. Pô, Fernando é outro grande companheiro de imprensa, de longas jornadas ali, inicialmente com o doutor Ulisses Guimarães ali, sob a batuta do Moreno. O Moreno era o assessor de imprensa e a gente ali correndo atrás do doutor Ulisses na campanha de 89. Grande Fernando Rodrigues. Meu cara, mudou muito, né? A gente está falando, se você fala de 89, estamos falando de uma cobertura que você... Os carrapatos, como a gente chamava à época, que era o repórter encarregado de cobrir cada candidato. O repórter não tinha obrigação, pelo menos o repórter de jornal, de ficar parando a cada minuto para mandar um boletim, gravar um áudio para o podcast, gravar um vídeo para o portal da sua empresa. Hoje o repórter bate escanteio, corre para cabecear, é uma loucura. Imagina cobrir uma campanha hoje tendo que fazer vídeo, áudio, gravar um podcast no meio da correria, ainda escrever para o portal ou para a revista ou para o jornal. Então, as obrigações hoje são múltiplas, assim, tem que ser um verdadeiro polvo de oito braços para cobrir uma campanha eleitoral de hoje, nos moldes de hoje. Em compensação, como a gente tinha a obrigação de escrever um grande relato ao final do dia, um só relato, uma só reportagem, a gente tinha mais tempo de apuração, de investigação, de trazer mais bastidores. A gente não tinha a obrigação de estar com 200 mil imagens daquele momento, cobrir ali exaustivamente, com dar um show de imagem, ter um milhão de coisas por minuto e abastecer nossos jornais, os meios de comunicação a cada minuto. Então, no começo da noite a gente escrevia uma matéria que conseguia ser mais profunda. Ali você tinha a observação sobre financiamento de campanha, você tinha a fofoca dos bastidores, de quem estava traindo quem nas campanhas, nos comitês, você tinha quem já tinha abandonado. A gente está falando do caso do Dr. Ulisses, do MDB, em 1989, quem já havia abandonado o Dr. Ulisses ou não. Você tinha tempo para, além do factual, da agenda do candidato, mergulhar um pouco mais nesses bastidores, que era o caso do que o excelente Fernando Rodrigues fazia como ninguém. Então, a gente tinha mais tempo, Magno, para fazer uma cobertura muito mais aprofundada. O leitor ficava infinitamente mais bem informado nesse sentido. Quando pegasse ali o jornal no dia seguinte, sabia tudo realmente que estava acontecendo dentro de uma campanha, dentro de um comitê. Hoje a coisa é muito mais fragmentada e é dado relevância para coisas que não eram dadas antes. Hoje, sei lá, se o doutor Luiz bota o dedo no nariz, ou um candidato X, é mais importante do que você contar um bastidor de uma negociação política que está se dando no comitê. Então, tem essas mudanças. Evidentemente, o tempo obriga que o profissional de hoje seja outro tipo de profissional. Hoje eu sigo na cobertura política e vejo e tento me adaptar. É totalmente diferente, porque se eu chego contando uma história de bastidores, o meu editor vai dizer: pô, mas isso é conversa de velho de política. Vamos

0: fofoca? Cadê a fofoca do Flávio com a Michelle? O cara vai querer mais um fato banal do que algo aprofundado da política.
1: Muito bem, Chico. Vou te fazer um desafio. Nós temos ainda 4 colegas para fazer perguntas, para você ser mais objetivo nas respostas, para a gente ganhar tempo aqui. Vamos lá, Uchoa.
0: Boa.
2: Boa noite, Magno. Boa noite, Chico Sá. Meu nome é Arnaldo Santos. Também sou jornalista, diretor de redação da revista Mais Nordeste e falo aqui de Fortaleza, no Ceará, da nossa redação. Você deverá lançar, me parece que em setembro, um livro que já está causando polêmica até antes do lançamento, só pelos comentários e a expectativa, que é sobre a vida do PC Farias, o tesoureiro do ex-presidente Collor, primeiro presidente que sofreu impeachment na história da democracia brasileira. Eu, por acaso, somente a título de informação, fiz minha tese de doutoramento, né, na Europa sobre o impeachment do Collor, a ascensão e queda de um presidente, o significado do impeachment para a democracia. Portanto, conheço um pouco dessa história e estou bastante curioso para ler o seu livro. Na medida do possível, se você puder aí adiantar, dar algum spoiler sobre fatos inusitados a partir da própria fuga do PC Farias e a sua participação direta em toda essa polêmica, inclusive no impeachment.
0: Maravilha, pô, sou um leitor ainda mais, acompanho como um bom filho do Cariri, não perco uma edição. Olha, o capítulo mais, digamos assim, que eu mais me diverti escrevendo e que eu acho que o leitor mais vai gostar é o da fuga, porque a fuga é algo espetacular, né? A fuga começa, ele sai, raspa o bigode, está contando o detalhe do livro, bota ali uma peruca e sai escondido de Maceió, rumo ali ao encostado em Caruaru. Não, precisamente, desculpa, vai para Palmirim. E de lá é que é dado a largada, a saída, com um grupo um grupo especializado em fugas de criminosos, a fuga de traficantes, a fuga de quem está necessitado mesmo de fuga na América Latina. O PC contrata esse grupo, chefiado pelo chileno chamado José Iribarra, e parte num teco-teco ali do sertão de Pernambuco, passa pelo Paraguai e acaba chegando na Argentina, onde fica os primeiros dias, depois vai para Londres, né, que é quando eu descubro o paradeiro dele em Londres, já em outubro de 93. Mas essa largada do Brasil, ela é muito interessante, ela consegue ser muito engraçada, né, esse período aí numa fazenda aí no interior de Pernambuco. Esses detalhes da fuga, eles são assim, completamente inéditos, ninguém sabia de nada até o momento. É aí que se dá também a combinação com o delegado da Interpol, Edson de Oliveira, que estava na mão do PC, o Brasil todo dando manchetes com Edson Oliveira procurando o PC, e ele estava totalmente entregue ao esquema. Então, nesse capítulo, eu acho que você vai se divertir, porque esse é o grande capítulo do livro.
1: Muito bem, vamos avançar com as perguntas.
3: Um abraço a você, Magno Martins, saudações à audiência do podcast Eron Cid, falando aqui da Rede Mais, em João Pessoa, na Paraíba. Chico Sá, prazer falar contigo, para, no meio dessa discussão, captar uma opinião sua. Você é forjado no jornalismo impresso. Magno Martins, que está aí ao seu lado, também. Eu tive a oportunidade de experimentar o jornalismo impresso aqui na Paraíba. Só que de uns tempos para cá, esse formato de mídia praticamente está extinto. Na Paraíba só tem um jornal impresso, e é um jornal estatal, bancado pelo poder público. Pernambuco, praticamente todos estão extintos, à exceção, se não me falha a memória, da Folha de Pernambuco. A impressão que se tem é que, na medida que o jornalismo impresso foi perdendo seu espaço, a reportagem de fôlego, o acompanhamento dos fatos com maior profundidade, também tem se perdido. A minha pergunta é: isso é uma nostalgia, um saudosismo de quem viveu, experimentou, trabalhou no jornalismo impresso, ou é uma realidade palpável? Qual é a sua opinião?
0: Boa, grande Heron, um abraço para você, obrigado pela pergunta. Não, eu tinha acabado de falar aqui para o Magno, respondendo ao Fernando Rodrigues, que o tipo de cobertura política, por exemplo, numa eleição, o jornal impresso, o nosso jornal impresso que nos formou, que foi a nossa escola, o Magno lá no Diário de Pernambuco, eu nas sucursais do Recife, um pouco também no Jornal do Comércio, depois passei aí por tudo que é jornal do Brasil. Essa foi a grande escola de apuração, de profundidade jornalística. Hoje vivemos outro meio, mas imagina a nossa vantagem hoje. Eu creio que os velhos homens de imprensa e as velhas mulheres de imprensa, digamos assim, nós temos fomos formados numa escola que nos dá hoje uma capacidade de apuração, de cobertura política, que é difícil você encontrar agora. Não porque tenha gente melhor do que a outra, não, mas porque a nossa escola foi mais aprofundada. Por exemplo, em fazer uma coisa que o Magno faz muito bem, o Fernando Rodrigues, eu continuo fazendo, tentando fazer o melhor, que é de bastidores. Essa apuração de bastidores, a velha escola é infinitamente é melhor. Mas não é nostalgia. Eu creio que a gente não é só nostálgico. A gente foi formado numa escola muito boa de apuração jornalística. Mas o que resta hoje, eu acho que é a gente, em vez de ficar lamentando, a gente tem que aproveitar os novos tempos e usar as nossas técnicas, o nosso nível de apuração, o nosso nível de aprendizado da velha escola impressa.
1: Muito bem, vamos para a penúltima pergunta dos nossos colaboradores.
4: Olá, aqui é Zé Américo, jornalista de Brasília. Chico, depois de investigar novamente o caso PC Farias, o que é que você pode adiantar aqui sobre a principal revelação do seu livro?
0: Grande Zé Américo. Olha, eu já havia falado aqui algumas coisas novas, como a Polícia Federal, parte da Polícia Federal na mão do PC, mas o que tem de, digamos assim, mais aprofundado é como foi que se deu, viu, Zé Américo, essa sociedade, porque era uma sociedade, não era uma colaboração eventual ou um dinheiro do PC que pingou na conta do Collor. A montagem é realmente de uma sociedade entre Collor e PC Farias. Então, essa é, digamos, a grande história, fora as aventuras, as coisas para engraçadas, as atrapalhadas, a grande história do livro é como se deu, como se montou essa sociedade PC Collor.
1: Muito bem, vamos para a última pergunta dos nossos colaboradores.
5: Boa noite, Magno, boa noite, Chico. Aqui é Carlos André Carvalho, da Folha de Pernambuco. Chico, o caso PC Farias foi amplamente coberto pela imprensa na época. Qual foi o elemento inédito, documento ou a revelação que te fez entender que a história precisava ser recontada em livro agora?
0: Que maravilha! Isso aqui é uma pergunta arrochada e objetiva. Olha, a grande, assim, o que me levou a recontar foi a falta de memória do nosso país, viu? O Ivan Lessa, velho jornalista do Pasquim, ele dizia que a cada 15 anos o Brasil esquece o que se passou nos outros 15 anos. Assim, a gente é muito sem memória. Então, eu creio que era a hora, e durante uma campanha eleitoral, de relembrar como se faz uma campanha, como é importante observar o funcionamento dos caixas eleitorais, como essa é uma... não é um detalhe, é o principal de uma cobertura eleitoral, mas o que me motiva mesmo é a falta de memória, até nossa, jornalista, a gente pega às vezes... hoje, óbvio, temos a ajuda maravilhosa do Google, mas a gente se pega esquecendo fatos que aconteceram há 5 anos. E eu queria lembrar para as novas gerações como se fazia uma campanha política em 89, não uma campanha qualquer, a primeira depois da ditadura, e como nós, os jornalistas, atuamos naquela época. Então, é um livro que se presta muito, acho que é um livro muito útil para as novas gerações de repórteres e de jornalistas e de quem ainda está numa redação de jornal ou num portal de notícias em 2026.
1: Meu caro Chico, qual foi o paradeiro daquele super avião do PC Faria? Me parece que era um morcego negro, uma coisa assim.
0: O velho morcego negro. Olha, Magno, aquilo era comprado em sistema de leasing dos sócios, dos testas de ferro do PC de Miami. Então, o avião volta para a mão dessas pessoas, desse grupo chamado, inclusive, Miami Leasing. O avião, depois da morte, ele volta para esse grupo.
1: Ô, Chico, depois que o Collor voltou dos Estados Unidos, eu fui o primeiro a entrevistá-lo em Alagoas. E eu lembro muito bem que ele me recebeu lá, ele já reassumindo as organizações Arnaldo de Mello e a Globo, que tinha lá no comando de Alagoas. E ele me revelou numa entrevista para a Agência Nordeste, que eu dirigi essa agência em Brasília. Sim. Foi quando ele revelou pela primeira vez que ia votar no Lula. Que mutação o Collor teve, hein?
0: Rapaz, eu lembro muito bem dessa sua conversa, dessa sua revelação. Na época, todo mundo ficou espantado. Mas o Collor ele faz um zigue-zague medonho depois que ele volta, né? Ele começa lulista, depois ele vai para o Bolsonaro em 2018. Ele é o que enrola ele no Supremo. É a BR Distribuidora, que é um escândalo ocorrido durante o governo do Lula, não sei se o primeiro ou o segundo governo, que é ali no escândalo que ficou conhecido como Petrolão, porque o Collor está preso dentro desse pacote de uma negociata que ele faz com a BR Distribuidora. Então, ele esteve em todas os lados possíveis da política brasileira. E se você pegar desde a eleição dele, que ele era do MDB, ele vai para o PRN, o PC faz um acordo ali e praticamente dá um partido para ele, o PRN, e depois ele sai pulando em todos até essa volta triunfal de Miami com a aliança com o PT e depois no bolsonarismo. Então ele pula em todos os lados possíveis desse trajeto, mas muito bem lembrado essa volta dele de Miami.
1: Agora, Chico, como é que você vê o Brasil e os políticos? Porque são tantos políticos envolvidos com corrupção que são caçados, banidos pelo povo e depois voltam eleitos pelo povo. O próprio Collor foi um deles, né?
0: Eu creio, Magno, que entra um pouco... o que eu acabei de responder, né, lá para a Folha de Pernambuco, a questão da memória e também há uma questão de depuração, porque a gente se acostumou, e a Lava Jato foi muito isso, a fazer um grande espetáculo, às vezes diante de uma denúncia séria e às vezes diante de uma coisa que não foi comprovada ainda. Então, muito político acaba escapando do funil depois, quando o eleitor depura e vê que, olha, falaram que o cara era o maior ladrão do mundo e na hora H não era aquilo tudo. Então, acho que a cabeça do eleitor durante uma eleição passa por esse processo também. Ele faz a comparação de quem... Primeiro, acho que ele usa muito na régua do... O eleitor usa muito a régua da corrupção comparada. Quem roubou mais... Qual foi o escândalo que na hora H não se comprovou, o que se comprovou? A gente acha que o eleitor é besta, mas ele está fazendo essas contas todas. Ele usa todas essas réguas na cabeça dele. Ele pega o político que foi denunciado em 2018, o cara está elegível agora e ele tem ele faz uma operação ali, dizer o que é que pegou mesmo para esse político? Ele foi flagrado roubando ou não foi? Ou foi uma denúncia que foi, virou um espetáculo naquele momento e na hora H não comprovaram para valer? Então, todas essas operações mentais, eu acho que o eleitor faz na hora de voltar às urnas.
1: Ô Chico, você falou aí sobre a fuga de PC Farias, que é um dos capítulos mais interessantes do livro. Cabrini, eu assisti uma palestra dele, foi realmente quem localizou o PC Farias?
0: Não, Magno. O Cabrini faz uma coisa muito importante e assim, digno de muito aplauso. Ele dá a primeira entrevista que é exibida no Jornal Nacional, mas no dia seguinte. Ele dá essa entrevista, é uma das reportagens jornalísticas de maior audiência na Rede Globo, da história da TV Globo. E é espetacular. É uma revelação espetacular do PC falando, o PC contando. Ele usou ali uma câmera escondida, ele deu uma trapaceada. O cabo é bom, viu? Para enganar PC Farias, o bicho é bom. Então, ele é realmente um excelente repórter. Mas eu havia revelado na Folha de São Paulo, no dia anterior, o destino de PC Farias. A capa do jornal, ela é lida no dia anterior no jornal da Band, no jornal da TV Bandeirantes aqui em São Paulo, pelo âncora, na época era o Chico Pinheiro. Então ela é lida no jornal da noite da Bandeirantes. A Rede Globo, no dia seguinte, exibe a entrevista espetacular, que eu bato palmas até hoje, do Cabrini, do grande repórter que é o Roberto Cabrini. Mas a revelação do paradeiro foi esse humilde repórter do Ceará que fez, viu? Mas eles dormiram eles sentaram em cima da notícia, eu acredito. Acharam que não tinha ninguém mais atrás. Eles dão uma nota, chamada nota coberta, que é uma nota sem imagem, durante o Jornal da Globo, no mesmo dia que eu dou a notícia, mas sem dizer o paradeiro. Diz apenas que pode estar na Europa. A Globo dormiu em cima da notícia, acreditando no super esquema que eles têm. E tem realmente. Não sabia que o repórter lá do Crato, lá do Mato, o Matuto, velho lá do sertão do Cariri, também estava com a informação.
1: Ô Chico, já estamos chegando no final do nosso podcast. Eu queria que você respondesse bem rapidinho uma pergunta muito interessante que eu vou fazer a você agora. Por que o irmão Pedro entregou o irmão Collor?
0: O motivo inicial, e eu conto no livro, é que o Pedro não foi agraciado, o Pedro não foi agraciado também com, digamos, com um lote de benefícios no governo Collor. O Pedro queria, por exemplo, a chefe, o Pedro queria alguns negócios e o PC até concordava em dar uma parte pro Pedro uma estatal, um agrado ou outro no Nordeste. É tanto que ele concordou em dar esse mesmo agrado ao Leopoldo Collor em São Paulo. O Leopoldo tinha todo o poder, inclusive de liberação de verba, na superintendência da Caixa Econômica Federal aqui em São Paulo. Ele e o deputado Euclides Melo, primo do Collor, dividiam essa história aqui em São Paulo. O Pedro, o Collor veta qualquer benefício ao Pedro desde o começo do governo. O PC, o PC concordaria, em nome de preservar todo o grande negócio dele, o PC Farias concordaria com um agrado ali, digamos, que o Pedro tivesse mais participação no governo. O Pedro que cuidava, era um ótimo administrador da TV Gazeta, coisa que o Collor nunca conseguiu ser, né? Um bom empresário, administrador de negócio. E claro também, na parte Nelson Rodrigues da história, entra também a questão de uma suposta traição com a Tereza Collor. com a mulher do Pedro, que o Collor dava muito em cima dela o tempo inteiro, chamava lá do Palácio dos Martírios no final da tarde, fazia questão de espalhar que tinha algum relacionamento com a Tereza, para deixar o Pedro fulo da vida, puto da vida. Então, são esses dois fatores: a possibilidade de participação do governo e essa questão que só o Nelson Rodrigues, como eu digo no livro, poderia nos contar, que é a Gaia, né? Quando você entra no território da Gaia, da traição, você sabe que isso derruba qualquer governo. Então tem esses dois fatores. Aí o Collor incentiva o PC a montar a Tribuna de Alagoas. Aí a casa cai de vez. Quando o Collor dá corda a PC para ele montar a Tribuna de Alagoas, concorrente da Gazeta, cuidada pelo Pedro Collor, aí a casa cai, aí ele resolve ir para o ataque fatal.
1: Muito bom, Chico Sá. Que ótimo tê-lo aqui no nosso podcast direto de Brasília, trazendo esses bastidores fantásticos do seu livro. Quero te agradecer e quero te parabenizar.
0: Maravilha, eu que agradeço a oportunidade de contar para toda essa tua rede, que, óbvio, alcança o país inteiro, mas com um especial cuidado ao nosso povo do Nordeste, a política nordestina, ao mundo da nossa bela região. Muito obrigado, querido.
1: Muito bem, minha gente, voltamos na próxima terça-feira com o nosso podcast direto de Brasília.
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1: E também ao enfrentamento da cadeia de receptação e comercialização ilegal. Luciana Colares de Holanda.
2: Qualquer pessoa, antes de adquirir um celular usado, deve verificar por meio de aplicativo ou do portal Celular Seguro se o aparelho possui alguma restrição.
3: Participação das mulheres no mercado de trabalho.
1: Empresas com mais de 100 empregados devem atualizar os dados salariais e de diversidade. Luana Karen.
4: A partir desses dados é gerado o relatório de transparência salarial e as empresas recebem orientações sobre como diminuir as desigualdades.
3: Preparação para o Enem.
1: Aplicativo ajuda estudantes a reforçar os estudos para as provas. Jéssica Gonçalves.
5: O aplicativo oferece trilhas de estudo e simulados completos com questões de provas anteriores. A ferramenta ainda permite fazer a transcrição e a correção automatizada de redações.
3: Hoje, na apresentação da Voz do Brasil, eu, Mariana Júndima e Luciano Seixas.
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3: Peró, no interior de São Paulo, o Centro Industrial Nuclear de Aramar reúne parte das atividades do Programa Nuclear da Marinha.
1: O programa avança para a etapa de montagem do reator destinado ao futuro submarino brasileiro com propulsão nuclear.
3: Vamos saber mais sobre as atividades com Pablo Mundim.
6: Em Aramar, no interior de São Paulo, estão sendo desenvolvidas tecnologias relacionadas à geração de energia elétrica por fonte nuclear. O trabalho inclui a montagem do reator que será utilizado no submarino brasileiro com propulsão nuclear. Segundo o comandante da Marinha, Marcos Sampaio Olsen, o uso da energia nuclear no Brasil vai além da sua atuação militar.
7: O Brasil é um país vocacionado para o desenvolvimento e aplicação da energia nuclear. Para além da defesa, a energia, saúde, segurança alimentar, segurança hídrica. O Brasil possui, com 1/3 do seu território prospectado, o 6º país em reserva de urânio.
6: O complexo concentra etapas estratégicas do programa, como o domínio do ciclo do combustível nuclear e o desenvolvimento da tecnologia brasileira de enriquecimento de urânio. Também reúne estruturas de formação e segurança nuclear. A ministra da Ciência, Tecnologia e Inovação, Luciana Santos, falou sobre o desenvolvimento do projeto.
8: Por meio da FINEP, estamos apoiando o desafio tecnológico do submarino. O submarino com propulsão nuclear é um instrumento de dissuasão por excelência. Uma ferramenta importante para protegermos, por exemplo, o nosso mar territorial.
6: O Programa Nuclear da Marinha reúne instituições de pesquisa e empresas brasileiras. Reportagem Pablo Mundim.
1: Operação envolvendo profissionais de segurança de 23 unidades da federação recuperou mais de 6 mil celulares roubados.
3: E resultou em quase 100 prisões, de acordo com os resultados parciais apresentados hoje.
1: Além do combate ao furto, o objetivo é desarticular a cadeia de receptação e comercialização ilegal desses aparelhos.
2: Operação Última Chamada envolve as forças de segurança de 22 estados e do Distrito Federal no combate ao roubo e à receptação de celulares. Nesta quarta-feira, foi apresentado um balanço parcial da operação que teve início no dia 10 de agosto. Entre os resultados, mais de 6 mil aparelhos foram recuperados, de acordo com o diretor de operações integradas e de inteligência, Anchieta Neri.
9: Foram mais de 100 inquéritos policiais conduzidos pelas 23 polícias civis que participaram das ações. Isso levou até esse primeiro momento, a recuperação de mais de 6 mil celulares em todo o território nacional, bem como também mais de 100 prisões, 80 prisões em flagrante delito e mais de 20 prisões por mandado em razão das investigações conduzidas nos estados.
2: Mais de 33 mil notificações foram enviadas a pessoas que estavam em posse de aparelhos identificados como objetos de crime. A iniciativa integra a Política Nacional de Enfrentamento ao Roubo e Furto de Celulares, coordenada pelo Ministério da Justiça e Segurança Pública. Segundo o ministro da pasta, Wellington César Lima e Silva, os aparelhos fazem parte de uma cadeia maior.
10: O problema do celular que aflige e figura em muitas das pesquisas como uma das três principais questões que aflige a percepção de segurança pública, faz parte de uma cadeia de celular que é furtado, roubado, que tem a receptação e que chega, inclusive, às mãos do crime organizado nos presídios. Então, a única forma de enfrentar o problema é com integração com todas as polícias dos diversos estados.
2: Hoje, o Brasil tem registrados mais de 3 milhões de celulares roubados, com base nos dados do Banco Nacional de Celulares com Restrição, que reúne informações de aparelhos roubados, furtados ou extraviados no país. Agora será possível tratar esses dados, como disse o secretário nacional de Segurança Pública, Chico Lucas.
11: A gente está dando estrutura para os estados recuperarem esses celulares. A partir de agora, nós vamos dar rankings de restituição, rankings de notificação, dar transparência aos dados sobre celular, e essa operação vai ser permanente para que a gente tenha a redução dos números de roubo e furto de celular.
2: O Banco Nacional de Celulares com Restrição é uma ferramenta do programa Celular Seguro, criado a partir de informações dos boletins de ocorrência registrados em todo o país. Qualquer pessoa, antes de adquirir um celular usado, deve verificar por meio de aplicativo ou do portal Celular Seguro se o aparelho possui alguma restrição. Para isso, basta ter o e-mail do celular. Ele aparece na embalagem original do equipamento ou no discador ao teclar asterisco jogo da velha 06 jogo da velha. Reportagem Luciana Colares de Holanda.
3: É recomendado o cadastramento de aparelhos no celular seguro para proteger dados, definir contatos de confiança e bloquear o equipamento rapidamente em caso de roubo, furto ou perda.
1: Para isso é necessário baixar o aplicativo Celular Seguro ou acessar o site oficial do programa utilizando sua conta gov.br.
3: Quem está se preparando para as provas do Enem, o Exame Nacional do Ensino Médio, conta com uma ferramenta para reforçar os estudos.
1: É o aplicativo MEC Enem, que reúne conteúdos, questões e recursos que ajudam os estudantes a revisar os principais assuntos cobrados na prova.
3: O exame ocorre durante dois domingos seguidos, 8 e 15 de novembro.
5: Estudante do terceiro ano do ensino médio, Maria Clara da Ponte, de 17 anos, sonha em cursar medicina. Na preparação para o Enem, ela encontrou no celular uma ferramenta para reforçar os estudos. Maria Clara usa o aplicativo MEC Enem para resolver questões e identificar os conteúdos em que ainda precisa melhorar.
12: Ele me mostra exatamente os pontos que eu tenho errado e me ajuda a ir evoluindo com as questões. Então, não basta só saber o conteúdo teórico, eu preciso saber aplicar. Então, o aplicativo, ele ajuda bastante a, por meio das questões, eu entender onde eu preciso melhorar. O simulado também ajuda bastante a treinar o tempo de prova.
5: No aplicativo MEC Enem, o estudante pode estudar todas as áreas cobradas no Exame Nacional do Ensino Médio: linguagens, ciências humanas, ciências da natureza e matemática. O aplicativo oferece trilhas de estudo e simulados completos com questões de provas anteriores. Também tem um assistente virtual com inteligência artificial que ajuda a montar cronogramas personalizados e a tirar dúvidas. A ferramenta ainda permite fazer a transcrição e a correção automatizada de redações. O estudante pode acompanhar conquistas e pontuações e compartilhar a evolução nas redes sociais. Segundo o secretário executivo do Ministério da Educação, Rodolfo Cabral, a plataforma identifica o nível de conhecimento do estudante e, a partir daí, direciona a preparação.
13: Assim que um estudante entra no MEC Enem, ele vai fazer algumas questões de exames passados e a plataforma já vai fazer o nivelamento, testar qual é a situação daquele estudante naquele momento de preparação e já vai fazer todo um guia de estudos com base no nível que aquele estudante atingiu. E ainda a gente tem também um assistente virtual, que vai responder perguntas, vai tirar dúvidas e vai também preparar todo um cronograma de estudos de acordo com o nível do estudante e também de acordo com a periodicidade que ele usa a plataforma.
5: Para o professor do Centro de Ensino Médio 3 de Taguatinga, no Distrito Federal, Leonardo Pinelli, ferramentas como essa podem transformar um aparelho que já faz parte do dia a dia dos estudantes em aliado na preparação para a prova.
14: Ter ali na mão o acesso a um aplicativo onde você pode resolver questões, que é uma das melhores formas de se estudar para uma prova, ter acesso ao conteúdo e agora com a IA, também tem no aplicativo, você pode estabelecer um diálogo, ou seja, uma forma que é mais aceitável de você acessar o conteúdo e de você perguntar e responder sem ter que demorar tanto tempo pesquisando.
5: Para acessar o MEC Enem, é só baixar o aplicativo no celular ou entrar na plataforma pela internet, no computador. O acesso é feito com a conta gov.br. Reportagem Jéssica Gonçalves.
1: E professores da rede pública estadual e do Distrito Federal vão atuar na mobilização dos estudantes e no acompanhamento das provas do Enem.
3: A indicação dos docentes será feita pela Secretaria de Educação entre 8 e 18 de setembro.
1: Os selecionados devem ter smartphone com internet móvel e não podem ter parentes de até terceiro grau inscritos no Enem no mesmo município de atuação.
3: Haverá capacitação à distância e, ao final do processo, os participantes serão remunerados por meio do auxílio de avaliação educacional.
1: As provas do Enem ocorrem nos dias 8 e 15 de novembro. Para saber mais, acesse gov.br/MEC.
3: As empresas têm até o fim do mês para informar dados sobre remuneração de empregados, igualdade salarial entre homens e mulheres e políticas para a diversidade.
1: Os dados vão embasar mais um relatório de transparência salarial.
15: Em 2010, quando começou a trabalhar na indústria automotiva que fica em Porto Real, no Rio de Janeiro, Josiele Viana era a única mulher na linha de montagem de portas. Tempos depois, ela foi promovida para atuar na formação de novos empregados. Hoje, vê com satisfação o aumento do número de mulheres na fábrica.
16: Antes, o número de mulheres era muito pequeno, na linha de porta, durante anos eu era a única mulher. E hoje nós temos a maioria de mulheres. E elas podem imaginar que se elas engravidarem, elas vão ter um período de descanso, elas vão ter uma licença maternidade de 180 dias. Elas se sentem assistidas.
15: Uma das colegas de trabalho da Josiellen é a Daniele de Araújo Silva. Ela está há quase 4 anos na montadora e agora vai liderar uma das equipes de operação.
17: Eu acho que eu posso ser uma inspiração, né? Porque as meninas já começam a ganhar mais espaço, já geram um desejo diferente, uma curiosidade de correr atrás e além também. E você é capaz e pode sim exercer um cargo bem diferente do que você ocupa hoje.
15: E a participação das mulheres no mercado de trabalho é um dos temas que estão sendo informados pelas empresas neste mês. Até o dia 31 de agosto, as empresas com mais de 100 empregados devem atualizar os dados salariais e de diversidade no portal Emprega Brasil. A medida está prevista na Lei de Igualdade Salarial de 2023 e permite também traçar um diagnóstico da participação de mulheres em cargos de liderança. A subsecretária de Estatística e Estudo do Trabalho do Ministério do Trabalho e Emprego, Paula Montagnier, aponta o que deve ser informado pelas empresas.
18: A gente pergunta informações se que tipo de situação altera salário das pessoas. A gente também pergunta sobre ações que as empresas fazem para contratar mulheres, para aumentar a diversidade de pessoas que trabalham nas suas equipes, e pergunta também sobre ações que as empresas fazem para garantir que as que estão apoiando as ações de família e parentalidade.
4: A partir desses dados é gerado o relatório de transparência salarial e as empresas recebem orientações sobre como diminuir as desigualdades. Nos casos em que a diferença é mais acentuada, há a possibilidade de multa. Reportagem Luana Karen.
3: O relatório de transparência salarial pode ser preenchido no portal Emprega Brasil, no site empregabrasil.trabalho.gov.br.
1: Segundo o IBGE, as mulheres com mais de 60 anos já somam 17 milhões e 800 mil pessoas, o que representa 8,8% da população total do nosso país.
3: Pensando nisso, o Fórum Nacional pelo Protagonismo das Mulheres Idosas foi criado para fortalecer a participação social e ampliar o diálogo sobre políticas públicas voltadas a esse público.
1: E organizações da sociedade civil interessadas terão a oportunidade de participar.
3: O Ministério das Mulheres abriu chamada para selecionar organizações que atuem na defesa dos direitos das mulheres idosas e na temática do envelhecimento.
1: São 7 vagas, 5 delas para representantes das diferentes regiões do país e 2 para organizações de abrangência nacional.
3: A coordenadora de formação e articulação da política de cuidados do Ministério das Mulheres, Luísa Lucchesi, explicou como será a atuação das organizações durante o fórum.
19: Então, a atuação dessas organizações de sociedade civil, que terão suas representantes nesse fórum, se dará a partir das discussões que serão movimentadas nesse fórum, que é um fórum de caráter consultivo, para indicar exatamente quais são os caminhos que a política pública precisa seguir e deve seguir no campo das mulheres idosas, né? A gente não quer fazer uma discussão sobre as necessidades e as políticas públicas das mulheres idosas sem as mulheres idosas. Nada sobre nós sem nós, né? A gente está seguindo essa lógica.
1: O edital do chamamento foi divulgado no Diário Oficial da União no dia 7 de agosto e as organizações podem se inscrever em até 30 dias após a publicação.
3: As inscrições são gratuitas e devem ser feitas exclusivamente pela internet por e-mail no endereço cgpc@mulheres.gov.br.
1: O INSS voltou a alertar a população sobre golpes que tentam enganar aposentados e pensionistas.
3: Dessa vez, criminosos enviam uma mensagem de texto via celular sobre suposto corte de benefícios por falta de prova de vida.
20: O INSS reforça o alerta contra fraudes que usam a prova de vida para fazer vítimas entre segurados da Previdência. Os golpistas costumam enviar uma mensagem SMS com link de acesso para o celular das vítimas. O conteúdo falso informa sobre um suposto corte de benefícios. Para saber se a mensagem é verdadeira, é preciso estar atento a alguns sinais, como explica a presidente do INSS, Ana Cristina Silveira.
21: Se você receber uma mensagem do governo federal pelo WhatsApp, verifique se ela foi enviada pela conta oficial identificada com o selo azul de verificação. O INSS nunca solicita dados pessoais, senhas ou qualquer tipo de pagamento.
20: A prova de vida é feita de forma automática por meio do cruzamento de informações entre as bases de dados do governo. Apenas os segurados que não tiverem essas movimentações identificadas pelos sistemas são chamados a regularizar a situação pelo WhatsApp do gov.br ou pela caixa postal da conta Gov. De acordo com a presidente do INSS, Ana Cristina Silveira, o cruzamento de informações garante o pagamento em dia com total segurança.
21: A prova de vida é um procedimento importante para garantir a continuidade do pagamento do benefício com segurança. Se for necessário realizá-la, o procedimento pode ser feito de forma simples e segura. Basta comparecer à agência bancária onde você recebe o benefício. Outra opção é fazer a comprovação pelo site ou aplicativo Meu INSS.
20: Em caso de dúvida, aposentados e pensionistas podem ligar para a central telefônica 135 de segunda a sábado, das 7 da manhã às 10 da noite. Para acessar a plataforma Meu INSS, basta entrar no endereço meu.inss.gov.br ou baixar diretamente na loja de aplicativos do celular. O acesso aos serviços precisa do login na conta Gov. Reportagem Edinaldo Júnior.
1: faz bem para o coração, aumenta músculos e ainda diminui o estresse.
3: Estamos falando da bicicleta, que para muitos vai além do lazer. É um meio de transporte.
1: E hoje, Dia Nacional do Ciclista, vamos falar desse meio de transporte, utilizado por mais de 4 milhões de brasileiros como forma de locomoção para o trabalho.
3: A bicicleta é companheira do brasiliense Rafael Dornelles em vários momentos do dia, desde as atividades de lazer até os deslocamentos para compromissos que ele tem como coordenador da organização não governamental Rodas da Paz, que promove a mobilidade urbana sustentável e pacífica.
0: A bicicleta é meu principal meio de transporte e é uma forma de você se locomover pela cidade, trazendo saúde, uma forma sustentável, uma forma que impacta menos a cidade, tanto financeiramente quanto espacialmente, e traz uma alegria que é específica da bicicleta.
3: Dados do IBGE apontam que 4 milhões e 400 mil brasileiros, que representa 6,2% da população, vão de bicicleta para o trabalho. O ciclismo, assim como a caminhada, é chamado de meio de transporte ativo ou não motorizado. Significa que só depende da força do próprio ser humano. Além do benefício para a saúde, essa forma de deslocamento traz outras vantagens, como explica Marcos Daniel dos Santos, secretário nacional de mobilidade urbana.
7: Hoje, o brasileiro gasta quase 20% da sua renda para poder se deslocar, seja para botar combustível no carro, seja para pagar o transporte público. Então, quando você coloca a bicicleta, você está reduzindo o que você usa para se deslocar no dia a dia da cidade. Nem que deixa de andar de carro para andar de bicicleta, é menos um carro, é mais espaço disponível, é menos poluição. O custo como um todo de se manter uma cidade que pedala muito, você vai ver que é um custo menor para o poder público. Por quê? Porque é menos gestão de trânsito, é menos manutenção viária.
3: Para o especialista em mobilidade da Universidade de Brasília, pastor Willy Gonzalez, a magrela ainda precisa conquistar seu espaço no trânsito.
22: Em se tratando especificamente de áreas urbanas mais centrais, o problema é um pouco maior relativo à questão da segurança, né? E o conflito com veículos de maior porte em espaços que realmente a bicicleta não tem condição de poder, digamos, competir. Nesse sentido, espera-se que continuem as políticas que o Brasil vem desenvolvendo para tornar a bicicleta um modo mais seguro, né?
3: Desde 2012, o Brasil possui a Política Nacional de Mobilidade Urbana, que define regras para o deslocamento nas cidades. E uma das principais diretrizes é a priorização dos meios de transporte ativos, ou seja, a caminhada e o deslocamento por bicicletas. O dia 19 de agosto celebra a importância do ciclista no trânsito das cidades e da bicicleta como meio de locomoção. Reportagem Graziele Bezerra.
23: Lei que prevê a ampliação da lista de produtos prevista no programa de venda de balcão.
1: A medida também autoriza a realização de leilões públicos para a formação de estoques de produtos agrícolas.
24: O programa de comercialização direta de insumos permite a compra por criadores rurais de pequeno porte. Ficam autorizadas as compras de milho, sorgo, caroço de algodão, farelo de soja e farelo de milho. A nova lei também incluiu os aquicultores como público do programa de venda em balcão. Cooperativas de produção agropecuária e associações formadas por agricultores familiares também poderão participar. O pré-requisito é que os beneficiários estejam cadastrados no Sistema de Cadastro Nacional de Produtores Rurais e demais agentes, o SICAM. Além dos novos produtos, a legislação estabelece limites mensais para a aquisição dos produtos destinados à alimentação animal. O máximo que pequenos criadores poderão comprar por mês é de até 27 toneladas. Já as cooperativas e associações de agricultores familiares poderão adquirir até 80 toneladas mensais. As compras poderão ser feitas por meio de leilões públicos. A medida também prevê a aquisição de produtos básicos da política de garantia de preços mínimos por valores de até 25% acima do preço mínimo vigente no estado onde ocorrer a compra. O objetivo é permitir a formação de estoques públicos que possam ser utilizados em ações de abastecimento e segurança alimentar. Daniele Popov para a Voz do Brasil.
1: Secretaria de Comunicação Social da Presidência da República.
3: Com produção da empresa Brasil de Comunicação.
1: Fique agora com o Minuto do TCU. Em seguida, as notícias do Poder Judiciário e do Congresso Nacional. Boa noite.
3: Boa noite, até amanhã.
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1: Minuto do TCU.
8: O Tribunal de Contas da União apresentou ao Congresso Nacional os resultados de auditoria sobre prevenção e combate ao assédio nas 69 universidades federais do país. O trabalho analisou políticas contra assédio moral, sexual e discriminação. Na época da auditoria, apenas 28 das 69 universidades tinham política institucional sobre o tema. O TCU também encontrou falhas no acolhimento das vítimas e falta de protocolos para evitar que elas revivam situações de violência durante a apuração dos casos. O tribunal determinou que as universidades criem ou aprimorem as ações, ampliem os canais de denúncia e ofereçam capacitação permanente. O TCU já começou a acompanhar as medidas. 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
9: Supremo decide por unanimidade ampliar o alcance das medidas protetivas previstas na Lei Maria da Penha.
10: TST decide que trabalhador pode entrar na justiça na cidade onde ele mora, mesmo não sendo local de trabalho.
9: STJ imposta novos presidente e vice para o biênio 2026-2028.
10: Boa noite, eu sou o Arthur Filho.
9: E eu sou Walter Lima.
10: O plenário do Supremo Tribunal Federal decidiu na sessão de hoje que medidas protetivas da Lei Maria da Penha podem ser aplicadas em casos de violência contra a mulher fora do âmbito doméstico e familiar. Este mês a norma completou 20 anos.
9: O caso concreto tratava da negativa de aplicação das medidas protetivas pela Justiça de Minas Gerais, sob o argumento de que não havia relação familiar ou afetiva entre a vítima e o agressor.
10: O presidente do STF, ministro Edson Fachin, é o relator do processo. Para ele, a ausência de relação íntima de afeto não afasta a incidência das medidas protetivas quando presentes elementos característicos da violência baseada no gênero.
9: Os demais ministros acompanharam o entendimento do relator por unanimidade.
10: Tomaram posse hoje como presidente e vice-presidente do STJ e do Conselho da Justiça Federal, respectivamente, os ministros Luiz Felipe Salomão e Mauro Campbell Marques.
9: A solenidade contou com a presença de autoridades dos três poderes. Fátima Uchoa.
11: Em discurso, o presidente do STJ, ministro Luiz Felipe Salomão, destacou algumas prioridades para o biênio 2026-2028. Segundo ele, o tribunal se prepara para iniciar um novo tempo dentro do sistema de justiça com a implementação do filtro da relevância da questão federal e todas as mudanças regimentais necessárias para a corte funcionar dentro dessa nova lógica. Segundo Salomão, a qualidade das decisões, a transparência e o acesso dos cidadãos serão preocupações permanentes com o uso da inteligência artificial e das ferramentas tecnológicas a serviço da sociedade.
10: TST decide que em situações excepcionais, trabalhador pode ajuizar a ação na cidade onde mora, mesmo que não seja o local onde trabalhou.
9: A regra geral continua sendo a do local da prestação dos serviços. Simone Moura.
2: O Tribunal Pleno do TST definiu que, em casos excepcionais, o trabalhador pode ajuizar ação na cidade onde mora, mesmo que não tenha sido contratado ou trabalhado no local. Pela regra geral, prevista no artigo 651 da CLT, o processo deve ocorrer onde o serviço foi prestado. No entanto, o TST flexibilizou essa regra para garantir o acesso à justiça em casos de doença ocupacional, vulnerabilidade ou quando o deslocamento for caro demais. A decisão foi tomada a partir do caso de um jogador de futebol que morava em São Paulo e foi contratado por um clube de Rondônia. Ele ajuizou a ação depois de sofrer uma lesão no início dos treinos. O relator, ministro Lélio Bentes Correa, destacou que as mudanças na Justiça do Trabalho, como o processo judicial eletrônico e o juízo 100% digital, reduziram as barreiras geográficas para o acesso à justiça. Para o TST, no entanto, a flexibilização não pode prejudicar o direito de defesa da empresa. A tese foi fixada pelo rito dos recursos repetitivos e deve orientar decisões em todo o país.
10: Justiça Federal determina a adoção de medidas urgentes para preservar igreja e Casa da Ordem Terceira do Carmo, no Centro Histórico de Salvador.
9: Decisão atende a pedido do MPF e estabelece prazos para vistoria, plano emergencial e execução de obras de contenção. Sabrine Menezes.
5: De acordo com a ação movida pelo Ministério Público Federal, a igreja está interditada desde 2025, com risco de desabamento por conta do apodrecimento de estruturas de madeira e assoalhos. Com a decisão, a Ordem Terceira do Carmo, responsável pelo imóvel, deve remover e catalogar em até 30 dias os escombros resultantes de um desabamento acontecido em 2025. Uma vistoria técnica deverá ser conduzida em até 2 meses e um plano emergencial de intervenção deverá ser apresentado ao IFAM em até 3 meses e executado em 6 meses após sua aprovação.
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10: A você, uma boa noite.
9: E até amanhã.
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1: Eu sou Paula Droba.
2: E eu sou Humberto Pinheiro.
1: E estes são os destaques de hoje do Jornal do Senado, que começa agora.
2: Uso de aeronaves em transporte de equipes médicas e órgãos para transplante pode ser ampliado.
1: Senado analisa a criação de um fundo de amparo a crianças órfãs.
2: Especialistas avaliam avanços do sistema de escola em tempo integral com mais matrículas e menos evasão.
1: Boa noite.
2: Boa noite.
1: O programa Escola em Tempo Integral tem ampliado o acesso dos estudantes à jornada estendida e também contribuído para reduzir o abandono escolar. A conclusão é de debatedores que apresentaram dados que mostram um aumento de 13 pontos percentuais nas matrículas em tempo integral e uma redução de 20% no abandono escolar. O tema

0: de qualidade da modalidade sugeridos pelo órgão.
1: A educação integral não é apenas um contraturno em que se repete de alguma maneira o que se faz no turno anterior. Exige uma nova concepção curricular e os projetos políticos pedagógicos das escolas devem refletir uma concepção curricular integral.
0: Damaris Alves voltou a frisar que pretende finalizar as audiências e a coleta dos dados antes da votação da Lei de Diretrizes Orçamentárias.
2: Eu não tenho política pública fortalecida sem dinheiro. E o lugar de discutir o orçamento é nessa comissão.
0: Também participaram do debate a gerente do Instituto Sonho Grande, Josiara Muniz, a secretária de Educação do Ceará, Jucineide Fernandes, e a representante da Confederação Nacional dos Trabalhadores em Educação, Odisseia Pinto de Carvalho.
3: E um projeto apresentado recentemente no Senado pode reduzir o custo da adrenalina autoinjetável, usada por pessoas que correm risco de anafilaxia, uma reação alérgica grave e de evolução rápida.
4: A proposta da senadora doutora Eudócia prevê isenção do imposto de importação para o medicamento quando importado por pessoa física para o uso próprio. A reportagem é de Yasmin Rodrigues.
5: A anafilaxia pode provocar uma queda rápida das condições de saúde e ameaçar a vida do paciente. E a adrenalina é o principal recurso para conter a reação, mas o custo da importação da adrenalina autoinjetável pode dificultar que pacientes mantenham o produto disponível para uma situação de emergência. A gravidade da anafilaxia e a importância da adrenalina em uma emergência foram discutidas em audiência pública na Câmara dos Deputados. A médica Fátima Rodrigues, da Associação Brasileira de Alergia e Imunologia, explica a rapidez com que uma reação pode evoluir e o risco para o paciente.
6: É uma reação alérgica grave. É de evolução rápida e ameaça a vida. Essa evolução pode demorar de 15 a 30 minutos para um choque anafilático e a taxa de letalidade pode chegar a 17%, principalmente se a gente não tiver o recurso da adrenalina autoinjetável.
5: O projeto prevê a retirada do imposto de importação da adrenalina autoinjetável destinada ao tratamento da anafilaxia quando a compra for feita por pessoa física para o uso próprio. A autora do projeto, senadora doutora Eudócia, do PSDB de Alagoas, acredita ainda que a proposta pode incentivar a nacionalização da produção da adrenalina autoinjetável, reduzindo a dependência de importações no futuro. O texto segue para análise das comissões do Senado.
3: A Comissão de Constituição e Justiça iniciou a análise do projeto de lei que cria um fundo de amparo às crianças órfãs.
4: O objetivo da medida é garantir suporte financeiro e assistencial a crianças e adolescentes que perderam pais ou cuidadores primários. Repórter Bruno Lourenço.
7: O texto prevê a criação de um auxílio financeiro direcionado aos guardiões legais de baixa renda, além do repasse de verbas para fortalecimento de instituições e programas de acolhimento familiar. O relatório lido pelo senador Hamilton Mourão, do Republicanos do Rio Grande do Sul, acolheu sugestões da sociedade civil apresentadas em audiências públicas. Mourão explicou a opção pelo financiamento do programa por meio da destinação de parcela da arrecadação de loterias federais.
8: A opção de financiar o FACOR com parcela da arrecadação de loteria revela-se adequada sob a ótica de política pública, utilizando receita não tributária de caráter voluntário para o apostador e já tradicionalmente destinada a finalidades sociais. A redução do percentual destinado a agente operador da loteria atende ao princípio da responsabilidade fiscal na medida em que realoca recursos dentro do próprio sistema lotérico sem ampliar gastos ou comprometer a viabilidade operacional da loteria.
7: 5% dos recursos arrecadados pelo fundo serão destinados a estudos e pesquisas sobre a orfandade no Brasil. O benefício, condicionado à baixa renda familiar e vinculado ao guardião legal do órfão, permite o acúmulo com outros auxílios, como BPC e Bolsa Família.
3: Uma aeronave parada em um aeroporto pode representar mais do que um voo que não aconteceu. Pode significar tempo perdido para uma equipe médica ou até para um órgão que precisa chegar a um paciente.
4: É para dar mais agilidade a esse tipo de transporte que o Senado pode analisar uma nova proposta. O projeto prevê o ressarcimento de pessoas e empresas particulares que disponibilizarem aeronaves para essas operações. Repórter Alexandre Campos.
9: Pelo texto, as empresas e pessoas sem certificado de operação operador aéreo que disponibilizarem suas aeronaves particulares para o transporte de equipe de saúde ou de órgãos, tecidos e partes do corpo humano para fins de tratamento ou transplante,

0: âmbito do Sistema Único de Saúde serão ressarcidas pelos custos operacionais do voo. Além disso, estarão isentas do pagamento de tarifas aeroportuárias e de navegação aérea. Autor do projeto, o senador astronauta Marcos Pontes, do PL de São Paulo, lembrou que atualmente a rede de transporte conta com apoio das companhias aéreas comerciais e dos aviões da Força Aérea Brasileira.
1: Mas aí você tem um órgão doado. Tem alguns deles que tem limite muito curto para se tirar de um corpo e colocar no outro. E perde-se muitos órgãos dessa forma, porque não tem como transportar. A Força Aérea tenta, mas ela não tem recurso para fazer esse transporte no Brasil todo, o tempo todo. Aí você tem os aviões parados. Por que não utilizar esses aviões dos empresários que estão no avião parado no hangar, para que eles possam transportar esses órgãos e salvar uma vida?
0: O projeto ainda permite que, por meio de convênio com a União, Estados, Municípios e organizações sem fins lucrativos, o Sistema Nacional de Transplantes coordene o cadastro das pessoas e empresas que queiram disponibilizar seus aviões, de modo a acioná-las quando necessário e compensá-las após a prestação do serviço de transporte.
2: A semana de vivência legislativa do programa Jovem Senador começou com a posse dos 27 estudantes da rede pública, que assumiram o mandato como jovens senadores.
3: Os participantes também elegeram a mesa diretora e as meninas foram protagonistas. Pela primeira vez, todos os cargos da mesa serão ocupados por jovens senadoras. Repórter Lana Dias.
4: Os estudantes vencedores do concurso de redação agora passarão a semana no Senado, experimentando o trabalho parlamentar na prática. Na sessão de posse, o senador Paulo Paim, do PT do Rio Grande do Sul, presidente do Conselho do Projeto Jovem Senador, destacou a importância do tema da redação deste ano, democracia nas redes sociais, como construir um debate saudável.
5: Discutir democracia nas redes sociais é discutir o próprio futuro da nossa gente, do nosso povo, do nosso país. E vocês jovens, estão no centro desse debate.
4: A jovem senadora Yolanda Paiva Favacho Ribeiro, representante do Pará, foi eleita presidente da mesa diretora, 100% ocupada por meninas. Ela focou seu discurso no combate à desigualdade no país.
6: Estar aqui hoje, representando os nossos estados, é um motivo de grande orgulho, mas também nos traz a consciência de que muitos jovens brasileiros não encontram a estrutura nem o suporte necessário para alcançar espaços como jovem senador.
4: Cerca de 240 mil estudantes e mais de 5 mil escolas participaram do concurso de redação.
7: Eleições 2026.
2: Termina nesta quinta-feira, dia 20 de agosto, o prazo para eleitores solicitarem a transferência temporária da sessão eleitoral. A medida permite votar em uma cidade diferente daquela onde o eleitor tem domicílio eleitoral.
3: O serviço está disponível no cartório eleitoral mais próximo ou pelo autoatendimento no site do Tribunal Regional Eleitoral do seu estado. Edição de Paula Groba e trabalhos técnicos de João Lira, o Jornal do Senado fica por aqui. Acompanhe agora as notícias da Câmara dos Deputados. Boa noite.
2: Boa noite e até amanhã.
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9: Câmara aprova proteção de servidor que denunciar violência contra criança.
10: A proposta amplia as exigências para permanência e naturalização no Brasil.
9: Avança projeto que cria dia do plantio de árvores a ser celebrado em maio.
10: Deputados obrigam a escola a mudar sinal sonoro para não incomodar autistas.
9: Boa noite. A Câmara aprovou a obrigatoriedade de escolas alterarem qualquer sinal sonoro para não incomodar alunos com autismo. A repórter Paula Bittar acompanhou a votação e explica como isso pode ser feito.
11: A Comissão de Constituição e Justiça da Câmara aprovou uma proposta que obriga escolas públicas e privadas a substituírem os sinais sonoros para não gerar incômodos sensoriais aos alunos com transtorno do espectro autista, TEA. A medida será aplicada sempre que solicitada pelos pais ou responsáveis. O texto aprovado inclui a obrigatoriedade da substituição dos sinais sonoros na Lei Berenice Piana, que trata dos direitos das pessoas com TEA. Relator na comissão, o deputado Alex Manente, do Cidadania de São Paulo, destacou que a proposta busca garantir respeito às necessidades específicas das pessoas.
12: A aprovação desse projeto é uma vitória muito importante para toda a comunidade atípica. Ela faz com que o respeito a essas pessoas esteja presente naquilo que é mais sagrado, que é na educação, onde a partir de agora não será mais um sinal sonoro que prejudica a qualidade de vida. vida e a sensação de todas as pessoas com transtorno do espectro autista.
11: O projeto que obriga as escolas a substituírem os sinais sonoros para não gerar incômodos sensoriais aos alunos autistas já pode seguir para análise do Senado, a menos que haja recurso para votação pelo plenário da Câmara. Da Rádio Câmara, de Brasília, Paula Bittar.
7: Educação.
13: Ricardo Maia, do MDB, apoia a criação da Universidade Federal do Nordeste da Bahia para ampliar o acesso ao ensino superior no sertão do estado. Autor do projeto que autoriza a implantação da instituição, o deputado pede urgência na análise da matéria.
9: Ricardo Maia argumenta que outras regiões da Bahia já contam com universidades federais, enquanto estudantes do Nordeste do estado ainda precisam realizar longos deslocamentos para cursar o ensino superior público. Ele considera que a nova universidade vai contribuir para o desenvolvimento local.
7: Saúde.
13: Stefano Aguiar, do PSD de Minas Gerais, propõe que os usuários do SUS tenham acesso em tempo real a informações sobre a regulação de consultas, exames, cirurgias e outros procedimentos. A plataforma deve informar a posição do paciente na fila e o tempo médio estimado para atendimento.
9: A proposta também prevê a divulgação de dados consolidados por região para facilitar o acompanhamento da demanda e da oferta de serviços. Segundo Stefano Aguiar, a medida amplia a transparência, fortalece o controle social e contribui para identificar desigualdades no acesso aos serviços do SUS.
7: Meio ambiente.
13: A comissão aprova a criação do Dia Nacional do Plantio de Árvores. Saiba mais sobre o assunto na reportagem de Júlia Lopes.
14: O plantio de árvores é uma das estratégias mais eficazes e acessíveis para a recuperação ambiental e o enfrentamento da crise climática. As árvores ajudam a preservar nascentes, aumentam a fertilidade do solo, servem de habitat para diversas espécies e melhoram a qualidade do ar. Nesse contexto, a Comissão de Meio Ambiente da Câmara dos Deputados aprovou um projeto de lei que institui o Dia Nacional do Plantio de Árvores, a ser celebrado em 23 de maio. Segundo o autor da proposta, deputado Pedro Uquizai, do PT de Santa Catarina, a data pretende incentivar a criação de uma cultura de valorização das florestas e de mobilização ambiental, com foco na recuperação de áreas degradadas e na restauração ecológica. Para o relator da proposta, deputado Newton Tato, do PT de São Paulo, o projeto também fortalece os compromissos internacionais assumidos pelo Brasil na área de sustentabilidade e ajuda a conscientizar a população.
15: O Brasil também já tem o compromisso de restaurar 12 milhões de hectares num acordo internacional. Pelo próprio Código Florestal, nós teríamos também que restaurar e recuperar 32 milhões de hectares. E por isso que aprovar um dia do plantio da árvore para conscientizar a população brasileira e fazer esse debate nas escolas, nas igrejas, enfim, em todo quanto é canto.
14: A escolha do dia 23 de maio homenageia o fotógrafo Sebastião Salgado, que morreu nessa data em 2024. Ele e sua esposa, Lélia Vanick, lideraram uma das maiores iniciativas de reflorestamento do país, com um plantio de mais de 2 milhões e meio de árvores ao longo de 25 anos no Vale do Rio Doce, interior de Minas Gerais. A proposta que cria o Dia Nacional do Plantio de Árvores aguarda análise da Comissão de Constituição e Justiça da Câmara. Da Rádio Câmara de Brasília, Júlia Lopes.
7: Homenagem.
9: Jefferson Rodrigues, do PSDB de Goiás, apresentou o projeto que cria o Dia Nacional do Fazendeiro em 21 de setembro, instituindo também uma semana dedicada à valorização do produtor rural. A proposta prevê ações de capacitação, inovação e incentivo à produção sustentável no campo.
13: Jefferson Rodrigues argumenta que a proposta se justifica pela importância da agropecuária na produção de alimentos, na geração de empregos e nas exportações brasileiras. O projeto do deputado também conta com iniciativas de apoio à permanência dos jovens no meio rural.
9: Sóstenes Cavalcante, do PL do Rio de Janeiro, presta homenagem à memória do pastor Eliseu de Matos, da Assembleia de Deus no bairro Pantanal, em Duque de Caxias.
13: Sóstenes Cavalcante relata que aos 90 anos, o religioso morreu após enfrentar problemas pulmonares e que será lembrado pelo trabalho de décadas dedicado à evangelização na região.
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7: Ações exteriores.
9: Avança na Câmara a proposta que amplia as exigências para permanência e naturalização no Brasil. A repórter Maria Neves explica o objetivo da matéria.
19: A Comissão de Relações Exteriores da Câmara dos Deputados aprovou o projeto que torna mais rígidas as regras para concessão de visto de permanência e naturalização de estrangeiros no Brasil. Uma das novidades do texto é a exigência de que o interessado em viver no país comprove condição financeira suficiente para o sustento próprio e o da família. Segundo o relator, deputado general Girão, do PL do Rio Grande do Norte, em 2024, o governo federal destinou cerca de R$1,5 bilhão de reais do Bolsa Família a estrangeiros residentes no país. Na opinião do parlamentar, a comprovação de que o estrangeiro tem condições de se manter é necessária para aliar os direitos dos imigrantes com a proteção dos brasileiros.
20: Não é justo que esses estrangeiros sejam tratados aqui no Brasil com recursos públicos do nosso Tesouro Nacional. Não há dados oficiais de todos os custos efetivos com o processo de imigração no país, especialmente em relação à educação, saúde, moradia, segurança. No entanto, há um gasto já identificado que diz respeito ao acesso a programas assistenciais, tipo Bolsa Família, BPC e outros programas assistenciais, até mesmo auxílio emergencial.
19: Outra exigência inserida pelo projeto na Lei de Migração, que é de 2017, é a comprovação de bom procedimento social. De acordo com o general Girão, essa regra se mostra razoável porque a naturalização depende de avaliação do governo quanto à conveniência e oportunidade, principalmente em temas como esse, que envolve interesse nacional e segurança. A proposta também determina que, mesmo se atender a todos os requisitos legais, o estrangeiro não tem direito automático ao visto de permanência ou à naturalização. Cada caso deverá ser analisado pelo Ministério da Justiça e Segurança Pública, que passa a ser o responsável pelos processos migratórios. O projeto do deputado Luiz Felipe de Orleans e Bragança, do PL de São Paulo, que torna as regras para obtenção de visto e naturalização de estrangeiros no Brasil mais rígidas, ainda será analisado pela Comissão de Constituição e Justiça. Da Rádio Câmara de Brasília, Maria Neves.
7: Trabalho.
13: Reginaldo Lopes, do PT de Minas Gerais, defende a apreciação pelo Senado do fim da escala de trabalho 6x1. O deputado argumenta que a mudança pode ampliar o tempo para a convivência familiar, o cuidado com os filhos, a qualificação profissional e outras atividades.
9: Reginaldo Lopes também relaciona a redução da jornada à saúde mental dos trabalhadores e pede apoio dos presidentes da Câmara e do Senado para que a proposta avance. Para o deputado, o fim da escala 6x1 é uma mudança importante nas relações de trabalho no país.
13: Doutor Fernando Máximo, do PL de Rondônia, cobra a votação da proposta que trata de direitos de servidores dos antigos territórios de Rondônia, Roraima e Amapá. Ele sustenta que muitos desses trabalhadores atuaram em condições precárias na construção desses estados e envelheceram sem o direito reconhecido.
9: Dr. Fernando Máximo lembra que a proposta de emenda à Constituição foi aprovada pelo Senado em 2023 e que o relatório pela admissibilidade está pronto desde junho. Ele garante que não vai desistir da matéria.
13: Helena Lima, do PSD de Roraima, apresentou o projeto que atualiza a regulamentação da profissão de biólogo. A proposta amplia as áreas de atuação desses profissionais e inclui atividades nas áreas de saúde, meio ambiente, biodiversidade, biotecnologia, diagnóstico laboratorial e educação.
9: Helena Lima afirma que a legislação atual de 1979 precisa ser atualizada diante dos avanços científicos e tecnológicos. O texto também amplia as atribuições dos conselhos de biologia biologia e garante aos licenciados o ensino de ciências e biologia nos diferentes níveis de educação.
7: Transportes.
13: Cobalcini, do MDB de Santa Catarina, relata a reunião sobre o futuro de um trecho da antiga ferrovia São Paulo-Rio Grande. Com o encerramento da concessão previsto para fevereiro de 2027, o deputado defende uma alternativa para os 372 quilômetros entre União da Vitória, no Paraná, e Marcelino Ramos, no Rio Grande do Sul.
9: A proposta de Cobalcini é transformar o trecho em uma via verde voltada ao cicloturismo, às caminhadas ecológicas e ao lazer. Segundo o congressista, a iniciativa pode converter a antiga infraestrutura em um ativo público para a sociedade.
7: Eleições.
13: Com a chegada da campanha eleitoral, Atila Lira, do PP do Piauí, critica algumas legendas por ataques a adversários políticos. Para o parlamentar, informações falsas estariam sendo disseminadas com recursos públicos, com o objetivo de influenciar a opinião pública.
9: Atila Lira chama a atenção da população para a disseminação de fake news durante o período eleitoral. Na avaliação do deputado, a população vai perceber a diferença entre embate republicano e ataques indevidos.
7: Justiça.
13: Marcel Van Hatten, do Novo, do Rio Grande do Sul, critica decisões recentes do Supremo Tribunal Federal e pede que o Senado analise pedidos de impeachment de ministros da corte. Ele também questiona um pedido de busca e apreensão envolvendo a fonte e o advogado de um jornalista do Maranhão.
9: Marcel Van Hatten afirma que os episódios representam ameaças à liberdade de imprensa, ao Estado de Direito e às prerrogativas do Congresso. Para ele, a próxima eleição para o Senado será fundamental para enfrentar o que considera abusos de autoridade e arbitrariedades cometidos pelo STF.
13: Nas palavras de Gustavo Geyer, do PL de Goiás, o país enfrenta dificuldades econômicas, com o aumento do endividamento das famílias e do custo de vida. O deputado também menciona denúncias de corrupção envolvendo integrantes do governo.
9: Na opinião de Gustavo Geyer, a formação de uma maioria de oposição no Senado é importante para os rumos do país. Ele acredita que essa alteração pode promover mudanças no governo e conter o que ele considera decisões abusivas do Supremo Tribunal Federal. 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
7: Segurança Pública.
13: Os deputados aprovaram proteção para o servidor ou militar que denunciar maus tratos contra a criança. A repórter Paula Bittar acompanhou a votação.
17: A Comissão de Constituição e Justiça da Câmara aprovou uma proposta que assegura acesso a programas de proteção de testemunhas aos militares e servidores públicos que denunciarem casos de violência, agressão e maus tratos contra crianças e adolescentes. O texto também permite a transferência do servidor ou militar com ou sem mudança de sede por medida de segurança. O benefício vale para trabalhadores da União, dos estados, dos municípios e do Distrito Federal. A relatora da proposta na comissão, deputada Cris Tonietto, do PL do Rio de Janeiro, destacou que o projeto busca proteger o agente público para fortalecer a garantia dos direitos de crianças e adolescentes. Ela ressaltou ainda que a Constituição estabelece a proteção integral e a prioridade absoluta dos direitos desse público.
21: Muitas vezes, militares, servidores públicos tomam conhecimento de casos de violência
1: violência, agressão, maus tratos contra crianças e adolescentes, mas de alguma forma podem sofrer algum tipo de ameaça, represália, quando decidem denunciar. E quem tem coragem de proteger uma criança não pode ficar desprotegido pelo Estado, né? Por isso, o projeto ele assegura a esses denunciantes o acesso aos programas de proteção de testemunhas quando estiverem em situação de risco. Nosso trabalho nesse CCJ foi justamente de garantir a segurança jurídica para que essa importante medida pudesse avançar. Até porque proteger quem denuncia é também proteger a criança que muitas vezes não consegue pedir socorro sozinha.
21: A proposta quer assegurar acesso a programas de proteção de testemunhas aos militares e servidores públicos que denunciarem casos de violência, agressão e maus tratos contra crianças e adolescentes já pode seguir para análise do Senado, a menos que haja recurso para votação antes pelo plenário da Câmara. Da Rádio Câmara de Brasília, Paula Bittar.
9: Priscila Costa do PL critica a situação da segurança pública no Ceará após o assassinato de um policial de 27 anos, morto ao sair do serviço. A congressista afirma que o caso demonstra a vulnerabilidade dos agentes diante do avanço da violência.
13: Priscila Costa contesta a avaliação do governo estadual de que o Ceará vive um bom momento na segurança pública. A parlamentar cobra mudanças na política do setor para ampliar a proteção dos policiais e da população em geral.
9: Sargento Faur, do PL, celebra a entrega de fuzis fabricados em Israel para as polícias civil e militar do Paraná. O congressista informa que parte dos equipamentos foi adquirida com recursos de emendas destinadas por ele.
13: De acordo com o sargento Faur, o armamento será utilizado no enfrentamento às organizações criminosas. O parlamentar também reivindica a construção de um presídio estadual de segurança máxima nos moldes das unidades federais.
9: Na avaliação de capitão Alden, do PL da Bahia, o projeto que criminaliza a misoginia tem conceitos abertos e subjetivos. Segundo o parlamentar, a medida permite interpretações que atingiriam pessoas por manifestações de opinião ou de fé.
13: Para evitar censura prévia, capitão Alden defende que a legislação estabeleça de forma clara quais condutas podem configurar crime. Para o deputado, é preciso garantir o direito à manifestação de diferentes posições no debate político.
9: Milton Vieira, do Republicanos de São Paulo, propõe ampliar a proteção da Lei Maria da Penha para mulheres vítimas de violência de gênero, mesmo quando não há vínculo entre a vítima e o agressor. A medida valeria para casos ocorridos em locais públicos ou privados, inclusive no ambiente digital.
13: O projeto também permite medidas protetivas de urgência, mesmo quando o agressor ainda não foi identificado, desde que existam indícios de risco para a vítima. Segundo Milton Vieira, a mudança reforça a proteção às mulheres, sem alterar as regras que definem os crimes.
9: Nicolete, do PL de Roraima, apresentou o projeto que transforma em crime o exercício ilegal da profissão de corretor de imóveis. O deputado propõe a detenção de 6 meses a 2 anos e multa para quem atuar sem preencher as condições legais.
13: Segundo Nicolete, a medida busca combater a atuação de falsos corretores, especialmente em plataformas digitais, e reduzir o risco de golpe.
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24: 8 horas.
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1: 8h22.
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1: 8h46.
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